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0: São 2 da manhã.
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2: Olá, muito boa tarde, senhores ouvintes. Já não nos encontramos há algum tempo, mas finalmente estou de volta. Peço desculpa à minha ausência, mas às vezes a vida não impossibilita-nos um bocadinho de estarmos em todo o lado. E eu peço desculpa por isso. Estamos de regresso com o nosso Mentalizar, a rubrica que fala sobre a saúde mental. Sobretudo pela sua promoção e prevenção da doença. Hoje o tema que eu vos trago acredito que seja um bocadinho sensível para as pessoas, porque pode lembrar-nos momentos menos bons, mas por outro lado eu acho que considero de extrema importância falar sobre ele, porque se estivermos cada vez mais dotados de conhecimento sobre as coisas, sobre as temáticas do nosso dia-a-dia, conseguimos fazer face às coisas menos boas. Portanto, eu hoje venho falar-vos sobre o luto e começo por abordar aqui um bocadinho uma definição de luto que se calhar cada um de nós tem a sua, mas a literatura diz-nos que o luto é basicamente uma resposta natural e adaptativa a uma perda, por norma associada à morte de uma pessoa próxima, mas não tem que ser necessariamente isso, não é restrito a isso. Porque pode haver manifestações de luto na sequência de outras perdas importantes, nomeadamente perda gestacional, incapacidades físicas ou mentais, uma separação, um divórcio, uma morte de um animal de companhia, enfim, a perda de objetos de valor sentimental, o afastamento de papéis ou de cargos sociais, ou até mesmo alguma dissolução de projetos de vida. Este processo acaba por ser único, ou seja, apesar de todos nós enfrentarmos perdas ao longo da vida, cada um de nós vive o luto à sua maneira, por assim dizer, de uma forma distinta, e essa experiência acaba por estar ligada a características, às características únicas de cada ser humano na sua individualidade, às circunstâncias em que a perda ocorre e, sobretudo, quando se trata de uma pessoa ou de algum objeto significativo, a relação que a pessoa tinha com o que foi perdido. O luto é, sim, uma das experiências mais dolorosas pelas quais passamos na vida e mais transformadoras, e acabam também por afetar, por nos afetar no nosso todo. Apesar das diferenças de cada um de nós, existem também manifestações que são relativamente comuns à população no geral, e falo de manifestações físicas como um aperto no peito, um nó na garganta, ou manifestações emocionais como a tristeza, o desamparo, o medo, a ansiedade, a culpa, a revolta, sobretudo a revolta, manifestações cognitivas como confusão, como a pessoa não cair no real da situação pela qual está a passar, dificuldades de atenção, de memória e até pensamentos ou sonhos recorrentes relacionados com a perda para aquela pessoa. Em termos comportamentais, também são algumas as manifestações comuns, nomeadamente a desorganização de hábitos, lentificação, isolamento social, e em termos espirituais, porque cada um de nós tem a sua espiritualidade, muito ou pouco, acontece muito aquela sensação de perda do sentido de vida, sentimento de incompletude, ou seja, a pessoa sente que não está completa, que lhe falta alguém, que lhe falta algo. E muitas das vezes, e isto acontece com as pessoas mais religiosas, a quebra de convicções religiosas. O luto, acontece por fases. Existem teóricos que defendem que existem fases no processo de luto, nomeadamente como a negação, a raiva, a negociação, a depressão e só por fim a aceitação. Há quem defenda que as pessoas podem avançar e recuar entre estas fases, mas acabou por se dar um bocadinho esta ordem em termos de modelo teórico, porque fazia algum sentido e com as experiências em campo apurou-se efetivamente essa noção. Muitas das vezes nós perguntamos: será que o luto pela perda de uma pessoa que nos é próxima pode durar uma vida inteira? É sim, a maioria das pessoas, e isso é positivo, consegue com apoio, com a sua rede de suporte, com recursos pessoais, com recursos sociais, adaptar-se gradualmente à realidade da ausência física do corpo da pessoa que perdeu. Claro, cada um no seu tempo, no seu timing, mas a maioria das pessoas consegue fazê-lo. No entanto, os sentimentos de perda podem continuar a ser reativados por uma recordação, por uma música que lembra aquela pessoa, por um lugar associado à pessoa, ou ocasiões especiais, como os aniversários, o Natal, alguma festa em particular da família ou outro tipo de eventos. Embora estas ondas de dor diminuam, de dor emocional diminuam com o tempo, podem sim persistir, ainda que de forma menos intensa, ao longo da vida. Eu acho, e está estudado, que o que é que acontece aqui? Esta dor, ao longo do tempo, acaba por se transformar em saudade. E eu acho que a saudade, e isto é uma opinião um bocadinho pessoal, acaba por ser a evolução do amor por alguém que já não está cá em fisicamente. Acho que é isso. Acho que saudade é amor, no fundo. E isto não significa que a pessoa esteja eternamente de luto, mas que o luto faz parte de si e da sua história. E em termos científicos e especializados na área da saúde mental, chama-se a isto a integração do luto. No entanto, quando a relação era muito próxima, claro, a vida nunca mais será como antes, e isso é possível ver num casal de idosos, por exemplo, que estão habituados há anos e anos a conviverem um com o outro, e um infelizmente parte e o outro não consegue adaptar-se à vida depois dessa perda. Quando é que o luto acaba por se tornar patológico? E isto muito mais direcionado já para as intervenções especializadas em saúde mental. O luto, o termo luto patológico, já não é usado devido à sua conotação estigmatizante, ou seja, não é muito usado porque as pessoas acabam por apontar o dedo ou por criticar, e então recorreu-se a ignorar, entre aspas, um bocadinho o termo. No entanto, estima-se que cerca de 10 a 20 pessoas têm dificuldades em adaptar-se à perda devido a fatores pessoais, interpessoais ou até mesmo situacionais. Em casos particulares, como vulnerabilidade prévia, ou história de depressão, ou história de ansiedade, comportamentos aditivos, nomeadamente com o álcool, por exemplo, ou dependência emocional, relações conflituosas, isso tudo aumenta o risco de luto prolongado. Além disso, e isto é muito importante, as circunstâncias da morte de alguém podem dificultar muito a aceitação de uma perda. Embora sejam sempre perdas, é diferente aceitar quando uma pessoa está num processo oncológico, por exemplo, e quando perdemos outra pessoa num acidente, de repente, porque a imprevisibilidade ou uma experiência traumática acaba por nos apanhar um bocadinho de surpresa e ficar... Nunca se está preparado, é certo, mas acho que a conotação é outra. Quando é que devemos procurar ajuda psicológica ou eventualmente psiquiátrica? É essencial procurar ajuda especializada quando os sintomas de luto são intensos e persistentes. E quando eu digo intensos e persistentes, falo em saudade, em ansiedade persistente, sentimentos de vazio, dificuldade em investir noutras relações e atividades que previamente eram prazerosas para aquela pessoa, o embotamento emocional. Também é comum a confusão, o sentimento de irrealidade, depois a mágoa, a culpa, é tudo sentimentos que emergem e com os quais é muito difícil de lidar. Falamos também na dificuldade de aceitar a morte, evitar pensar na perda e isto é importante vocês terem em conta. A incapacidade de nos mantermos funcionais nas áreas sociais, profissionais ou domésticas. Quando a nossa funcionalidade está perturbada, meus amigos, é importante pedir ajuda. Não é vergonhoso, mas é sim emergente fazê-lo, porque só estamos a protelar alguma coisa que não nos está a fazer bem a nós e a quem nos rodeia. Se estes sintomas persistirem por mais 12 meses, pode efetivamente tratar-se de uma perturbação de luto prolongado. Uma condição clínica particular, distinta de outras perturbações, como a depressão, como a ansiedade, mas que frequentemente acabam por coexistir com elas, porque a sintomatologia é comum. Tendo em conta o sofrimento e os problemas de saúde física e mental associados à perturbação de luto prolongado, é necessário, claro, recorrer a ajuda especializada de profissionais de saúde mental. A terapia do luto normalmente é realizada por pessoas especializadas nesta área, ajuda a compreender e expressar as emoções associadas à perda, facilitando a sua elaboração e, consequentemente, a pessoa acaba por ficar um bocadinho aliviada dos sintomas. Possibilita também o desenvolvimento de recursos para a pessoa lidar com a dor e favorece muito o estabelecimento de relações ou o restabelecimento de relações e hábitos de vida saudáveis. Quando associamos aos sintomas de luto, surgem sintomas de depressão, ansiedade ou outro tipo de problemas de saúde mental e por vezes também é necessário tratamento farmacológico prescrito pelo psiquiatra. Como é que nós podemos melhorar o apoio às pessoas enlutadas? Como é que nós, cidadãos, podemos fazer a diferença, por assim dizer? Pessoalmente eu vejo as coisas muito por aí, porque acho que hoje em dia a humanidade está tão, tão diferente, andamos tantas vezes às turras e é importante colocarmos-nos no lugar do outro e pensarmos de que forma é que nós podemos ajudar e não empurrar a pessoa mais para baixo. Ora, é fundamental aumentar a sensibilização sobre o luto na comunidade. A perda, apesar de ser natural, apesar de fazer parte do ciclo natural da vida, continua a ser um tema um bocadinho tabu, um tema um bocadinho evitado, especialmente nas sociedades ocidentais, onde prevalece uma atitude de evitamento em relação à vulnerabilidade e à morte. Fala-se pouco de morte, mas a verdade é que ela existe e faz parte do dia-a-dia da sociedade. No entanto, não é por falarmos na morte que ela se torna mais assustadora. Até muito pelo contrário. Grande parte do sofrimento associado à perda e ao luto tem a ver com o isolamento e com a desvalorização da dor. Quando negamos e reprimimos, ela tende a aumentar ou a manifestar-se de outras formas. Se falarmos sobre ela, se formos capazes de estar em contacto e, como eu disse, empatizar, sermos empáticos com a dor do outro, vamos acolher melhor quem sofre. A formação de profissionais de saúde, educadores e outros intervenientes que lidam com situações de perda é essencial para garantir uma abordagem empática e evitar atitudes que invalidem o sofrimento. É também necessário, a meu ver, investir em estruturas de apoio locais e especializadas, bem como sustentadas na investigação, para fazer um trabalho perdão, adequado. E eu, quando falo em estruturas de apoio, por que não os grupos de luto? Por que não? Por que não partilhar em grupo a dor que às vezes é comum a tantas pessoas? Acho que temos que começar por aí. Por fim, para terminar, porque já estou a exceder um bocadinho o tempo, mas é um tema um bocadinho sensível, como eu disse no início, penso que é importante percebermos porque é que apesar da morte ser natural e inevitável, continuamos a sofrer tanto com ela. Bem, a morte simboliza a separação. Simboliza a separação de pessoas que são fundamentais no nosso, na nossa vida. E como seres humanos, como seres de sentimentos, desde o nascimento dependemos dos outros, não apenas para sobreviver fisicamente, mas sobretudo porque nos sentimos seguros. É mesmo assim. Precisamos de uma figura constante que nos ofereça alguma estabilidade e conforto emocional. Aquilo que se ouve ultimamente falar muito por vinculação, por figuras de vinculação. E estes laços são tão significativos que são o que nos conecta efetivamente à vida. Quando um desses vínculos se separa, perdemos a sensação de segurança, ou fica abalada, pelo menos, tal como a nossa ligação à própria existência. Se essa pessoa nos completa, nos complementa, preenchendo uma parte essencial de nós enquanto ser, perdê-la é como perder um bocadinho de nós. E é por isso que a dor pode ser tão intensa, chegando até a manifestar-se fisicamente. Embora a morte seja algo natural e inevitável, representa uma ameaça à nossa própria existência. Desafia a percepção de permanência na Terra, não é? No solo, de previsão e de controle. Porque nós sabemos que nascemos para morrer, porque é assim o ciclo. E isso pode realmente afetar-nos. Confronta-nos com a nossa pequenez e vulnerabilidade, se é que posso dizer isto, suscitando algumas perguntas e inquietações, que cada um com as suas crenças. O que é que acontece depois disto? Será que há mais alguma coisa depois disto? Não sabemos. No entanto, é justamente por ser tão desafiador lidar com o sentimento de finitude e separação que esse processo pode ter realmente um profundo impacto transformador. Ele pode-nos realmente tornar mais empáticos, mais conscientes das nossas limitações e capazes de valorizar ainda mais a vida e o amor que damos e recebemos. Por isso, eu acho que todos nós somos seres de sentimentos e já perdemos alguém ou algo que nos é particularmente próximo e que tinha uma posição significativa na nossa vida, e por isso temos sempre que tentar compreender a dor do outro e, se possível, fazer diferente. Era esta a mensagem que eu vos queria transmitir. Um beijinho muito grande, votos de um resto de dia de trabalho profícuo e uma excelente semana. Obrigada à Rádio Clube mais uma vez por me receber e a todos vós que me ouviram. Espero que tenham gostado. Um beijinho.
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0: São 3 da manhã.
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2: Mas como tinha anunciado, já temos aqui connosco a doutora Rita Neves para a rubrica Para Além da Fala, é assim que se chama. Hoje o tema vai ser o impacto dos ecrãs no desenvolvimento da fala das crianças, uma vez que a doutora Rita, entre muitas outras coisas, é especialista e licenciada em terapia da fala. Antes de mais, doutora Rita, seja muito bem-vinda aqui à segunda edição da rúbrica. Muito boa tarde.
3: Muito boa tarde a todos.
2: Então, doutora... tinha aqui ficado sem microfone. Doutora, vamos então iniciar e começava por lhe perguntar qual o impacto da exposição precoce a ecrãs, nomeadamente a telemóveis, ou tablet, à televisão, a todo o tipo de ecrãs.
3: Pronto, eu trouxe aqui este tema porque realmente os telemóveis, os tablets, portanto os ecrãs estão presentes cada vez mais na casa de toda a gente, não é? Qual é que é o impacto? Portanto, isto afeta o desenvolvimento quer da fala, da linguagem, da atenção, da interação social, não é? Porque a linguagem não se desenvolve sozinha, não é? Nasce do quê? Da interação, do olhar, da troca, da resposta, não é? Do brincar com o outro. Ora, quando uma criança está muito tempo, por exemplo, aos ecrãs, mesmo que seja com conteúdos educativos, digamos assim, há uma coisa que falha, não é? Que é a interação humana. Porque um vídeo, não é? Não vai responder à criança, não vai responder, não espera pela vez dela, não adapta a linguagem ao que ela está a tentar dizer, não é? E é exatamente isso é exatamente nessa troca que o cérebro aprende a parte da linguagem, da fala, da comunicação.
2: Bem. Doutora, quer dizer, nos primeiros anos de vida o cérebro está especialmente preparado para aprender a linguagem, é assim?
3: Exatamente, é isso mesmo. Ou seja, quanto mais conversas reais, melhores. E que não precisam de ser muito complexas. Conversas simples, como por exemplo, olha, está ali um avião, ou olha, um cão, ou vamos calçar os sapatos, vamos vestir o teu casaco porque está muito frio. Portanto, toda esta descrição é estimulação da linguagem e é assim que se constrói a linguagem, a fala e a interação.
2: Muito bem. Doutora, e já agora, quais são os sinais de alerta a que os pais devem estar atentos?
3: Por exemplo, crianças que não falam muito, que falam pouco para a sua idade, crianças que tenham dificuldade em imitar sons ou palavras, que tenham pouco contacto visual e que tenham maior interesse por ecrãs do que por pessoas, não é? Porque a atenção, portanto, é cada vez mais importante esta questão do brincar, da interação. E atenção que cada criança tem o seu próprio ritmo de desenvolvimento, mas isso não implica que devemos estar à espera sem agir, não é?
2: Bem. Doutora, mas há pais que dizem, já deve ter ouvido com certeza, não é? Que os meninos também aprendem com vídeos educativos. Aprendem mesmo? É assim?
3: É assim, eu diria que é um mito muito comum, porque a verdade é que nenhum ecrã substitui a interação humana, não é? Pode sim complementar em idades mais avançadas e com certos limites, mas nunca substituir, porque é verdade que há muita coisa educativa. Depois também há aqui o risco que hoje em dia há muita coisa em português do Brasil, não é? E basta uma criança estar a ver algo em português, de repente já vai aparecer algo do português do Brasil, e como é uma língua muito melódica, as nossas crianças rapidamente apanham esse sotaque. Pronto, e parecendo que não, tem impacto na comunicação, não é? E muito depois no processo de leitura e escrita.
2: É verdade. Então, doutora, o que é que os pais podem fazer na prática?
3: É assim, isto pode ser assim um bocadinho polémico, mas realmente isto deveria ser aquilo que conseguimos fazer, porque é o mais aconselhado para as nossas crianças e jovens. Portanto, ali até aos 3 anos não deveriam ser expostas a ecrãs, portanto zero ecrãs, no máximo estarem expostos a cerca de 30 minutos diários de televisão, mas sempre com a monitorização dos pais, ou seja, estão a ver e os pais estão a comentar aquilo que estão a ver, estão a estimular aqui a parte da linguagem. Ou, por exemplo, em pequenas videochamadas também poderá ser. Depois ali dos 4 aos 7 anos, cerca de 30 minutos de ecrãs, desde que não implique, não sejam momentos, por exemplo, das refeições, portanto, para estarem a comer, ou, por exemplo, para estarem entretidos, ou para colmatar aqui uma birra, portanto, não deve ser usada aí. Depois dos 7 aos 11 anos, cerca de uma hora por dia. Depois dos 12 aos 16 anos, 2 horas por dia, e depois, isto seria o mais recomendado, os jovens só a partir dos 16 anos terem aqui acesso à parte das redes sociais, não é? Estamos numa era tecnológica, mas efetivamente isto tem um grande impacto para as nossas crianças e jovens, e temos que tentar fazer o melhor por eles, não é? Depois, por exemplo, falar mais com a criança ao longo do dia. Brincar mais, brincar cara a cara, brincar ao faz de conta, dar tempo também para a criança responder, porque nós muitas das vezes estamos a brincar, fazemos a pergunta e depois já estamos a responder pela vez da criança, não é? E uma criança precisa de tempo também para responder. E muito importante é estar presente, não é? Não estarmos, por exemplo, a brincar. Não estarmos a brincar e estarmos com os nossos telemóveis, não é? Portanto, estarmos mesmo de cara a cara, estarmos, porque lá está, não é sobre perfeição, é sobre consciência de estar, de darmos o nosso tempo, a nossa atenção e esta ligação com eles, não é? Porque tudo isto vai estimular quer a fala, a linguagem e acima de tudo é esta interação.
2: A doutora, de facto, focou que em tenra idade os meninos devem ser expostos muito pouco tempo aos ecrãs e devem interagir mais com a família. E naqueles casos, hoje em dia já não será assim tão comum, mas ainda haverá pais que optam por ficar com as crianças até aos 3 ou até mesmo até aos 6 anos de idade. Aconselha, ou seja, aí eles convivem com muito menos gente, não é? Às vezes só mesmo com a família. Aconselha esse tipo de prática ou aconselha aqueles eles interajam logo desde bebés com outros meninos? Acha que a aprendizagem evolui mais se for assim?
3: É assim, o ideal é sempre haver a questão da interação humana, não é? Claro que, por exemplo, pais que consigam estar com as crianças até aos 3 anos, há certas competências que são estimuladas e é possível haver essa estimulação, ainda assim é sempre necessário haver esta interação com outros adultos, com outras crianças, porque senão vai estar sempre alguma área prejudicada. A curto, médio prazo, a grande maioria das situações é assim. Ou seja, a parte da tecnologia é a mesma coisa, aqui até aos 3 anos pode não convém ser exposta, não é? Naqueles moldes que disse, a não ser que, não é? Uma criança pode estar a ver a televisão e podemos estar a ver uns desenhos animados e estar a comentar aquilo que está a acontecer. Olha, ele foi à rua, viu um cão, olha um cão, e olha ali ao lado, está ali um gato, tantos animais, não é? Portanto, comentarmos com a criança aquilo que nós estamos a ver.
2: Ou seja, não há problema algum no que concerne estas situações que eu acabei de mencionar, não é? Dos pais ficarem com as crianças. No entanto, é importante que as estimulem e, se possível, que lhes permitam a interação com outras crianças, ainda que não seja na creche ou no infantário. Mas essa parte também é muito importante, não é, doutora?
3: Exatamente.
2: Que não se concentrem só entre, por exemplo, pais, avós, um círculo restrito. Isso não é bom para eles, não é?
3: Exatamente, exatamente. É sempre importante haver essa interação também com outras crianças fora do círculo, não é? Porque vão aprender em como comunicar, em como iniciar uma interação, também vão puxar uns pelos outros, vão aprender a brincar com o outro, a respeitar, não é? Ou a saber brincar, não é? Porque o que eu vejo é que, por exemplo, muitos pais às vezes acabam por estar a brincar com a criança e entendem, porque todos os pais entendem o que os filhos estão a dizer, portanto entendem, e depois a criança não tem que se esforçar tanto para ser entendida, enquanto que for alguém, que se for alguém fora do círculo dele, não é? Ele tem que realmente expressar-se bem, interagir bem, porque o outro não vai conhecer, portanto tem sempre muitos benefícios.
2: Eu julgo que para finalizar, a doutora queria deixar aí uma pergunta retórica, não é? Para os nossos ouvintes, para que eles reflitam lá em casa sobre isso, não é?
3: Exatamente. Termino esta rúbrica com uma questão lá para casa, para pensar em quanto tempo por dia é que as crianças em casa passam em frente aos ecrãs, para refletirem sobre isto, que é um tema bastante atual, cria muita discórdia, eu sei, há muitas pessoas que concordam, outras que discordam, mas efetivamente, cientificamente...
2: A doutora também não discorda, só tem que ser com conta, peso e medida, claro, não é? Como acabou de dizer.
3: Exatamente, exatamente. Cientificamente são estes os danos que a exposição aos ecrãs tem nas nossas crianças, e é isso mesmo, estabelecer sempre limites, não proibir, mas estabelecer os limites para cada faixa etária.
2: Doutora, não sei se quer acrescentar algo mais, pode sempre recordar onde é que se encontra e que especialidades é que tem na sua clínica, porque são, de facto, inúmeras especialidades, não é? Além da terapia da fala, há muitas mais.
3: Exatamente. Pronto, eu estou aqui na clínica, na Argoterapias, aqui junto ao serviço de finanças, também faço domicílios, e depois lá também temos outras especialidades, como a terapia ocupacional, a psicomotricidade, a psicologia, a nutrição, a medicina geral familiar, a fisioterapia, temos também o nosso Baby Spa. Temos as consultas de amamentação, a preparação para o parto e para o nascimento. 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
2: Portanto, isto também estão nas redes sociais, não é?
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2: Muito bem. Doutora, é sempre um gosto. Muito obrigada.
3: Muito obrigada e eu até.

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0: São 5 da manhã.
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3: Quando a noite cai, de Laurent Petit Manjin. Pois, Laurent Petit Manjin nasceu em 1965 na região de Lorena, no seio de uma família de trabalhadores ferroviários. Ele passou os primeiros 20 anos da sua vida em Metz, tendo deixado a cidade natal para prosseguir os estudos superiores em Lyon. Seria depois admitido na Air France, empresa para a qual trabalha até hoje. Um leitor compulsivo e escreve também há mais de uma década. Quando a noite cai é o seu primeiro romance, mas já premiado com prémios, como o prémio Femina dos Estudantes, o prémio Libra Nu e o prémio Stanislas para melhor romance de estreia. Ora, dado que hoje se comemora o Dia dos Irmãos, este livro até tem algo a ver, pois, sendo o primeiro livro de Laurent, um primeiro romance deslumbrante, fala-nos precisamente de dois irmãos. Laurent Petit Manjin desfia com infinita sensibilidade e delicadeza a linha dos destinos destes homens em formação. É um livro fabuloso, muito atual, até custa acreditar que seja a sua primeira obra, mas é na verdade. Pois é um livro que está, a meu ver, perfeito. É de uma sensibilidade extrema, de uma delicadeza e profundidade tal nos temas tratados, que nos conduz literalmente pelos caminhos do enredo, conforme os seus desejos, sem que possamos imaginar algo diferente do que ele nos descreve. É um livro que conta a história de um pai que perdeu a esposa e que dá o melhor de si para criar os seus dois filhos sozinho. O campismo, o futebol, acabam por ser muitas das vezes um escape para os três, mas a vida tem que continuar, a família sobrevivendo e estas crianças vão crescendo. No fundo é um livro que nos fala daquilo que todos os pais, de uma forma voluntária ou involuntariamente, mais ou menos fazem, que é pensar no futuro dos filhos. Obviamente que a maior parte tem o discernimento, tem a capacidade de perceber que o futuro dos filhos apenas depende deles. Portanto, aquilo que nós pais sonhamos para eles pode não se vir a concretizar como nós esperamos. Os pais, claro que sonham com o sucesso dos filhos, em especial com a sua realização financeira, profissional, mas lá no fundo as intenções dos pais têm um desejo de que os seus herdeiros provem a sua própria competência. Que estudem, que ganhem dinheiro, enfim, que se encaminhem. E todos, no fundo, todos, no fundo, queremos que o melhor para os nossos filhos, queremos que eles se deem bem na vida. Ora, o pai deste nosso livro é um pai com muitas dificuldades em viver com as escolhas dos filhos, pois elas não se coadunam com aquilo que ele sempre sonhou para eles, ou seja, aquilo que ele acha que é o melhor para eles. Mas este pai projeta nos filhos aquilo que ele gostaria de ter feito e nunca conseguiu fazer, achando que os filhos deveriam ter os sonhos que ele teve e que não conseguiu concretizar. Ora, ele está disposto a sacrificar-se para que os filhos concretizem esses sonhos. Mas o que é que acontece? Ora, acontece que os filhos têm outros sonhos. Aí começa alguma angústia. Eu amo meu filho, eu quero o melhor para o meu filho, mas ele não está a escolher o que é melhor para ele. E aqui aparecem as velhas broncas e os conhecidos sermões que definitivamente não funcionam. Os anos passam, os rapazes crescem e começam a fazer as suas escolhas, aquilo que eles acham que é mais importante para eles. Os homens em que se vão tornar agem como homens e no entanto eles continuam a ter ainda um pouco de crianças. É uma idade em que as escolhas dos filhos são cada vez mais autónomas, em que não é possível interferir nelas de uma forma direta, pois são escolhas pessoais. Ora, e aqui começa um conflito entre pai e estes filhos, principalmente o filho mais velho. Na verdade, um conflito que nenhum deles sabe gerir. Contudo, subjacente a tudo isto está um amor, um amor indescritível que nenhum dos três consegue negar. Ora, podemos entender este como um livro de choque de gerações, das perspectivas que estas gerações têm para o futuro. É pois, uma história de uma família e de convicções, de escolhas, de sentimentos comprometidos. Um mergulho no coração destes três homens, num mundo em que ressoa por vezes tanto ódio, tanta incompreensão. Como abraçar um filho que guarda dentro de si estes sentimentos? É um livro intenso, revelador de sentimentos extremos por parte dos personagens e sobretudo do narrador, este pai viúvo que tenta criar os dois filhos, dando-lhes o melhor que consegue e que sabe. Entre o amor, a raiva, a cólera, a vergonha que este pai sente ao contar-nos os acontecimentos que marcaram as suas vidas, ele acaba por revelar os segredos mais profundos da sua família e revelar-se também a si próprio. A dor, a perda, o amor envergonhado que une estes três seres e as provas que superam. Ora, não é um livro muito grande, portanto lê-se sem grande dificuldade, pois este autor tem uma fluidez de escrita muito interessante, com frases bem construídas, depois tem uma carta final também muito emocionante. Embora seja uma carta de desespero, é ao mesmo tempo uma carta que nos fala de um amor profundo. Houve um crescimento interior ao longo de toda a história, pois esta carta final mostra que tudo o resto deixou de ser importante para que passe a ser o amor aquilo que é mais importante. É um livro atual, tem como pano de fundo uma França não muito longínqua, onde militantes de partidos de extrema-direita e de extrema-esquerda chegam a um confronto físico. Contudo, embora fale da política francesa, pois o autor é francês, o que a política faz a esta família poderia fazer a uma família de um outro qualquer país, quiçá mesmo Portugal, o que nos deverá fazer refletir sobre estes acontecimentos. É um livro tão pequeno, mas que nos enche muito. Nada leva o leitor a esperar uma intensidade tão grande nesta narrativa. Tanto mais, começa de mansinho, começa levemente. E o autor tem a capacidade de apresentar as personagens, a sua história, sem partes supérfluas, mas que dá ao leitor tudo aquilo que precisa de saber. É um livro com uma história de vida comovente, que nos fala de alegrias, de tristezas, no fundo mais tristezas que alegrias, mas ao mesmo tempo torna-se uma leitura viciante que nos faz devorá-lo rapidamente. É, pois, esta a obra que deixo para hoje, creio que vale a pena ler.
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2: O município de Arganil entregou recentemente rádios Siresp, Sistema Integrado de Redes de Emergência e Segurança de Portugal, às juntas e uniões de freguesia do concelho. A sessão de entrega decorreu no Salão Nobre dos Passos do Concelho, tendo sido efetuada pelo próprio presidente da Câmara Municipal de Arganil, Luís Paulo Costa. Os rádios distribuídos integram uma rede de comunicações destinada a assegurar a ligação entre os diversos agentes de proteção civil, contribuindo para uma resposta mais coordenada, eficaz e célere em situações de emergência, resultando do investimento da Comunidade Intermunicipal da Região de Coimbra na ordem dos 600 mil euros. A iniciativa está integrada numa estratégia mais ampla de reforço das capacidades de proteção civil e segurança da região, que prevê um investimento global de 4,5 milhões de euros até 2030. Em comunicado, o município de Góis partilha que a organização do Cronosphere Festival ajustou o calendário e as datas oficiais do evento para garantir uma experiência ainda mais sólida, inclusiva e fiel à visão do projeto. Assim sendo, as novas datas estão marcadas para os dias 18, 19 e 20 de setembro do corrente ano. O Parque do Lazer do Baião, em Góis, continua a ser o cenário escolhido para acolher o primeiro Festival Europeu de Música Eletrónica e Artes, com uma abordagem totalmente inclusiva. O festival contará com uma programação diversificada ao longo de 3 dias. 3 palcos distintos, do tecno e audiovisual de alta energia, no palco principal, aos sets relaxantes no palco do Rio, durante o dia, até às viagens acústicas e de bem-estar na capela barra domo da oficina. Arte e reflexão, instalações imersivas, workshops e debates focados em inclusão, sustentabilidade regenerativa e economia circular. São algumas das atividades que poderá encontrar neste Cronosphere Festival. O município de Tábua volta a disponibilizar, durante os meses de julho e agosto, o serviço Ronqueira Bus, uma iniciativa que facilita o acesso à praia fluvial da Ronqueira, em Moronho, promovendo a mobilidade sustentável e a utilização de um dos principais espaços de lazer do concelho. O serviço é assegurado pelo autocarro 252, Tábua Ronqueira Tábua, com circulação às segundas, quartas e sextas, permitindo aos jovens deslocarem-se gratuitamente até à praia fluvial. A partida de Tábua, a partir do terminal rodoviário, está marcada para as 13h50 e o regresso da Ronqueira far-se-á junto à Estrada Nacional, pelas 18 horas. O transporte é gratuito para todos os jovens até aos 23 anos, no âmbito do programa de gratuitidade dos transportes públicos. Com esta iniciativa, o município de Góis pretende incentivar os mais jovens a usufruírem da praia fluvial da Ronqueira, recentemente distinguida com a bandeira azul, promovendo simultaneamente hábitos de mobilidade mais sustentáveis e o aproveitamento dos recursos naturais e turísticos do concelho durante a época estival.
1: O estado do tempo nas próximas 24 horas.
2: Céu em geral pouco nublado, apresentando-se muito nublado até ao meio da manhã. Vento fraco a moderado, possibilidade de formação de neblina ou nevoeiro matinal, pequena subida da temperatura máxima. E com a previsão do estado do tempo para amanhã, fica assim completo este bloco informativo. Desejamos-lhe a continuação de um ótimo domingo.
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0: São 8 da manhã.
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Muito bom dia, queridos ouvintes, queridos amigos. Sejam bem-vindos a esta manhã de domingo da Rádio Clube de Irganiel, com Isabel Duarte a fazer-vos companhia. Abrimos com os Leões da Batalha e o Imigrante. E agora, como de costume, vamos saber quem é que hoje, dia 12 de julho, se encontra de parabéns. No caso, são dois sócios. João Pedro Almeida Bandeira, na Gandra, em Irganil, sócio 2089, um jovem que temos o prazer de conhecer pessoalmente. João, um grande beijinho, muitos parabéns. E temos ainda na Guarda Mário Alexandre Pinto, que é o sócio 2161. Um beijinho grande também, Mário, feliz aniversário. Para estes dois sócios, vamos escutar Rui Fontelas e Parabéns, é a nossa prendinha musical. Logo em seguida, aproveito para anunciar, como é habitual, quando eu ou a Lourdes nos encontramos por aqui, vamos repor a rúbrica Emoções, Saúde e Felicidade por António Rodrigues Gonçalves. Posteriormente, uma pausazinha para a publicidade e a seguir estaremos de volta.

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1: Para além destes programas aqui na rádio, costumo dar também palestras a jovens e lembrei-me de hoje ter aqui uma conversinha mais motivadora neste programa, que eu sei que tem pelo título Emoções, Saúde e Felicidade, mas a verdade é que as emoções têm muito a ver também com... A verdade tem a ver com a saúde e com a felicidade, mas também tem a ver com o sucesso ou com o insucesso pessoal. E eu, enfim, eu sei do que falo, porque também eu vim de famílias, não direi pobres, mas de poucas posses, e só com muita resiliência, através do controle das emoções, enfim, também dá alguma inteligência e sorte, acabei por fazer uma carreira profissional de que me orgulho. E por isso, parece-me bem falar-vos hoje de motivação, que é o costume falar aos jovens nas minhas conferências, mas afinal, podemos todos ser jovens de espírito e esta conversa de hoje pode interessar também aos mais idosos ou menos jovens e continuar a interessar aos jovens. Então, vamos lá começar com uma afirmação de um grande filósofo que morreu há relativamente pouco tempo, Jean-Paul Sartre, e que é esta: não importa o que a vida fez de si, ponto. Importa sim o que você faz com o que a vida fez de si. Ora bem, à volta deste tema eu vou tentar então uma reflexão com todos os ouvintes e verem em que medida temos ou não temos sucesso e somos ou não somos felizes e saudáveis. Mas antes de começar, vamos aqui tentar que façamos todos uma reflexão conjunta através destas perguntas. O que é que nós queremos fazer da vida? Quais são os nossos objetivos da vida? Onde é que nós queremos chegar e com quem? Onde é que nós queremos estar daqui a 5 ou 10 anos? Enfim, quem é que quer ter sucesso na vida e quem é que quer ser saudável e feliz? Eu sei que todos queremos. Eu sei que estas questões às vezes são difíceis de responder e que muitos de nós não gostamos de as fazer, outros não gostamos sequer de as ouvir ou até que nos façam estas perguntas, mas o objetivo aqui é dar algumas pistas ou sugestões ou conselhos, como queiram, para podermos responder àquelas perguntas. Então, vamos lá começar. Primeiro grande conselho ou sugestão, que, como eu aqui repito constantemente, não são minhas, mas dos sábios que eu vou lendo e que vou estudando. Primeiro grande conselho: quer sejam novos ou menos novos, todos devemos definir os nossos objetivos de vida e lutar por eles. Ou melhor ainda, devemos ver quais são as nossas possibilidades, quer de carreira, quer de futuro, quer de família, etc, etc, etc. Definidos esses objetivos e sabendo das nossas possibilidades, devemos lutar pelos nossos valores todos os dias e insistentemente todos os dias. Eu, por mim, ouvi dizer que estudar era difícil e que trabalhar também não era fácil, mas eu não acreditei nisso. Fui em frente e lutei até hoje. E disse cá para comigo, enfim, até por vaidoso que possa parecer, eu quero ser o melhor naquilo em que me meter. Mas na vossa vida, não façam como fez Cristóvão Colombo, que quando partiu para a Índia não sabia bem para onde ia. E quando chegou à América também não sabia onde estava, isto é, chegou à América por engano, pensando ter chegado à Índia. Mas também não façam como Alice no País das Maravilhas, uma história que todos conhecem. Mas quando lhe perguntaram para onde é que ela ia, ela disse que não sabia para onde ia. Ora, se não sabia para onde ia, qualquer caminho lhe servia. Mas depois não se podia queixar se fosse parar a um lugar onde não queria chegar. E neste mundo acontece isto à grande maioria das pessoas, que procuram a infelicidade e quando a encontram ficam admiradas. Aqui ocorre perguntar: quem é que nos leva até ao destino que nós encontramos? A grande maioria fomos nós mesmos, mas às vezes não admitimos. Portanto, caros ouvintes, definam bem os vossos objetivos de vida ainda que sejam ou não jovens, e lutem por eles todos os dias da vossa vida. Mas, claro, não definam objetivos fúteis, como, por exemplo, beber mais umas cervejas, ir a mais uns festivais ou umas festas de verão, etc, etc. Isto não são objetivos de vida, como bem perceberão. Segundo conselho ou sugestão, tentem chegar o mais longe que puderem na vida. Façam por ser os melhores em tudo o que puderem. E agora eu vou dizer uma coisa que eventualmente não vão acreditar, mas é verdade. Se apontarem longe e alto, isto é, se tiverem pretensões, digamos assim, relativamente ambiciosas, uma coisa é certa, serão sempre um pouco menos. Mas se apontarem médio, serão médiozinhos. Se apontarem pequenino ou não aspirarem a nada, seremos como Alice no País das Maravilhas. Iremos parar onde calhar ou onde a vida nos levar. Ou então seremos como a canção da Gabriela, que os mais velhos se lembram, a canção da Gabriela Cravo e Canela, que dizia: eu nasci assim, eu cresci assim, eu sou sempre assim, é assim que eu sou. Ora bem, nós não devemos ter este sentido de vida. Agora outra coisa, tentem chegar o mais alto todos os dias, todas as horas, e a começar agora. Não é aguardar para o início do ano ou para o fim das férias. E há milhares de exemplos de que deve ser assim. Por exemplo, Henry Ford, o homem que começou a produzir os primeiros automóveis em série, já lá vão praticamente 100 anos, disse uma vez: se achas que podes, tens razão. Mas se achas que não podes, também tens razão. Portanto, tudo depende da tua determinação e vontade. Portanto, aqui fica a dica para seguirem ou não seguirem aquilo que quiserem. Bom, vamos ao terceiro conselho, a sugestão, que também é um conselho para evitarmos perdermos no caminho da vida. E o conselho é este: evitem o pessimismo dominante, que todos nós ouvimos aí no nosso dia a dia. Este pessimismo pode nascer até dentro da nossa cabeça, mas convém dominá-lo. Tudo o que o pessimista diz pode estar certo, é verdade, mas só se lhe derem ouvido, só se ouvirem o pessimista. Ora bem, o pessimista mostra as dificuldades. Aliás, os pessimistas são muito bons a levantar problemas, mas não dão um único passo para os resolver. Portanto, caros amigos, afastem-se dos pessimistas como o diabo da cruz. Até podem ter um amigo pessimista, mas eu aconselho que tenham só um, se for mais que um. Ou pior, se o pessimista for o ouvinte, deixe de ser pessimista ou afaste-se dos pessimistas. Sejam otimistas todos os dias. Nós temos que ir atrás do sucesso, se for o caso, ou da saúde, se estivermos doentes, ou da felicidade. E não devemos esperar que tudo isso caia do céu. Agradeçam, agradeçam e sejam gratos pelo que têm, em vez de invejarem o que têm no outro. E se por acaso invejarem, lutem para terem o que o outro tem. E porquê? Porque salvo raras exceções, o que o outro tem deu muito trabalho. Eu digo até, podem rezar, como diz um provérbio de sabedoria. Ou então, rezem como se tudo dependesse de Deus, mas trabalhem como se tudo dependesse de vocês. Agora, outro aviso, que é também uma certeza: quem porventura ler mais, trabalhar mais e melhor, for mais otimista e mais metódico, estará melhor daqui a 10 ou 20 anos. Isso é uma certeza. Eu disse, não tenho dúvidas, porque tenho provas disso. Outro obstáculo que convém evitar, e este é também o quarto conselho que deixo aqui hoje: não acreditem nos que falam em crise ou desemprego ou até salários baixos. A crise, o desemprego e os salários baixos vêm para todos, porém, alguns afundam-se, nomeadamente em cerveja, outros vão-se mantendo à tona, mas outros vinham e têm sucesso na vida, e têm saúde e são felizes. A vida difícil é que separa o amador do profissional. Vejam bem, todos sabem conduzir bem em dias de sol. O problema é quando chove, ou quando está nevoeiro, ou quando está neve, ou quando neva. A chuva vem para todos, mas quem tem chapéu fica melhor. O que faz a diferença não é a crise ou os salários baixos, é a nossa reação perante a crise, perante o desemprego ou perante os salários baixos. E já agora outra coisa que eu quero dizer hoje, e que é esta. Não acreditem no ditado popular que diz quem espera sempre alcança, porque isto não é verdade. Quem espera nunca alcança, ou então alcança o que calhar, quase sempre não é nada de jeito. Outro conselho ou sugestão, que é capaz de ser a última, que quero deixar hoje, já não sei se é a quinta, se é a sexta, mas isto também não tem interesse. E o conselho é este. Não acreditem na ideia de sorte, destino, karma ou cunha. Nada disto ajuda se não se empenharem. Talvez estudarem ou trabalharem muito e bem. Eu digo-vos, é pensamento mágico, que nada ajuda a pensar que a vida é determinada pelos astros, ou pela sorte, ou pelos búzios, ou pelas cartas, ou pelo destino. A menos que nos saia o Euromilhões, só a nós, claro. E mesmo assim, há casos de pessoas a quem saiu o Euromilhões e passados 5 anos tinham derretido tudo. Portanto, a vida é feita por nós. A vida é feita por si, caro ouvinte. E relembro-lhe outra vez o que disse Sartre, um dos grandes filósofos que morreu em 1980, como eu disse há pouco, e que antes de morrer já tinha dito: não importa o que a vida fez de si, ponto. Importa sim o que você faz ou fez com o que a vida fez de si. Nasceu pobre? Ótimo. Vá à luta. Não perca um minuto nessas modernices que hoje se vêem por aí. Cervejas a rodos, festivais, encontros de motas e de carros, etc, etc. Isso, por acaso, contribui a alguma coisa para lhe dar saúde e sucesso e ser feliz? Contribui? Claro que não. Conclusão. Nós somos muito mais do que aquilo que fizeram de nós. Exceto se nos deixarmos dominar pelo chamado destino ou nos entregarmos só aos prazeres da vida. Dentro do que é humano, o destino somos nós que o fazemos. É óbvio que se comermos, enfim, muita gordura, fumarmos, bebermos, sobretudo se bebermos muito álcool, até se tomarmos droga, ou até mesmo passarmos a vida a enviar mensagens no telemóvel, então assim não há futuro de jeito, nem para nós, nem para ninguém. Porque já estamos hoje a trocar o nosso destino para amanhã. Destino esse que é ir de derrota em derrota até à derrota final, isto é, se tivermos aqueles comportamentos. A este propósito, e mesmo para acabar, vou contar um segredo que fica aqui entre nós e espero que não o contem a ninguém. Sabem o que é que muitas pessoas vão fazer ao médico? Muitas pessoas vão ao médico para que o médico as cure, porque elas não querem mudar de vida. E sabem o que é que outras pessoas vão fazer ao nutricionista? Vão ao nutricionista para que elas emagreçam, porque elas não querem abdicar da comidinha boa que as engorda. Enfim, estas pessoas, de uma maneira geral, são as tais que acreditam na sorte, no destino, no azar, na genética, etc., e não fazem nada para mudar. Portanto, são tudo desculpas para a falta de vontade. Agora, para acabar mesmo, vou deixá-los com uma citação de um grande conferencista que é Leandro Carnal, diz ele: sorte é o nome que o calaceiro dá à vida daquele que trabalha ou trabalhou no duro. Bom, portanto, Isabel, eu esta sessão de hoje afastou-se um bocadinho do nosso tema, mas parece-me que também é útil de vez em quando dar alguma motivação, porque nem todos os nossos ouvintes são já de alguma idade, alguns são de meia idade, outros são
2: jovens. É verdade, doutor.
1: É bom que percebam que algumas medidas têm que tomar se querem ter sucesso. E sucesso não é só do ponto de vista financeiro, é do ponto de vista até da realização pessoal.
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7: Olá amiguinhos, estamos de volta. Já a seguir vamos escutar um tema divertido de Ana Rita, o És Filho da Mamã. Já sabe, daqui a pouco vamos ainda ficar com o Dia do Senhor, com o Senhor Padre Orlando Henriques e também com algumas músicas de cariz religioso. Mas por agora escutemos Ana Rita, És Filho da Mamã.

Agora sim, queridos amigos, como introito à rúbrica do Sr. Padre Orlando Henriques, o Dia do Senhor, vamos escutar Henrique Matos com pedido à Nossa Senhora de Fátima e, posteriormente, iremos escutar a rúbrica deste domingo.

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1: Bom dia, amigos ouvintes da Rádio Clube de Arganil. Estamos a viver mais um Dia do Senhor, desta vez o 15º domingo do tempo comum. E continuando a seguir o Evangelho segundo São Mateus, hoje passamos para o capítulo 13, onde se reúnem as parábolas que Jesus conta acerca do Reino dos Céus. A começar logo pela parábola do semeador e com a sua respectiva explicação, portanto no capítulo 13, versículos 1 a 23. Naquele dia, Jesus saiu de casa e foi sentar-se à beira-mar. Reuniu-se à sua volta tão grande multidão que teve de subir para um barco e sentar-se, enquanto a multidão ficava na margem. Disse muitas coisas em parábolas, nestes termos. Saiu o semeador a semear. Quando semeava, caíram algumas sementes ao longo do caminho. Vieram as aves e comeram-nas. Outras caíram em sítios pedregosos, onde não havia muita terra, e logo nasceram, porque a terra era pouco profunda. Mas, depois de nascer o sol, queimaram-se e secaram, por não terem raiz. Outras caíram entre espinhos, e os espinhos cresceram e afogaram-nas. Outras caíram em boa terra, e deram fruto, umas 100, outras 60, outras 30 por um. Quem tem ouvidos, ouça. Os discípulos aproximaram-se de Jesus e disseram-lhe: Por que lhes falas em parábolas? Jesus respondeu: Porque a vós é dado conhecer os mistérios do reino dos céus, mas a eles não. Pois àquele que tem, dar-se-á e terá em abundância. Mas àquele que não tem, até o pouco que tem lhe será tirado. É por isso que lhes falo em parábolas, porque veem sem ver e ouvem sem ouvir nem entender. Neles se cumpre a profecia de Isaías, que diz: Ouvindo, ouvireis, mas sem compreender. Olhando, olhareis, mas sem ver. Porque o coração deste povo tornou-se duro. Endureceram os seus ouvidos e fecharam os seus olhos, para não acontecer que, vendo com os olhos e ouvindo com os ouvidos e compreendendo com o coração, se convertam e eu os cure. Quanto a vós, felizes os vossos olhos porque veem e os vossos ouvidos porque ouvem. Em verdade vos digo, muitos profetas e justos desejaram ver o que vós vedes e não viram, e ouvir o que vós ouvis e não ouviram. Vós, portanto, escutai o que significa a parábola do semeador. Quando um homem ouve a palavra do reino e não a compreende, vem o maligno e arrebata o que foi semeado no seu coração. Este é o que recebeu a semente ao longo do caminho. Aquele que recebeu a semente em sítios pedregosos é o que ouve a palavra e a acolhe, de momento, com alegria, mas não tem raiz em si mesmo, porque é inconstante. E ao chegar a tribulação ou a perseguição por causa da palavra, sucumbe logo. Aquele que recebeu a semente entre espinhos é o que ouve a palavra, mas os cuidados deste mundo e a sedução da riqueza sufocam a palavra, que assim não dá fruto. E aquele que recebeu a palavra em boa terra é o que ouve a palavra e a compreende. Esse dá fruto e produz ora 100, ora 60, ora 30 por um. É, portanto, uma leitura longa e que basicamente nos questiona a nós sobre que tipo de terreno somos nós para esta semente que é a palavra de Deus, para esta semente que é o próprio Jesus. Como é que deixamos que ele dê fruto em nós? Ou então, como é que o impedimos de ele dar fruto em nós, na nossa vida? Também é esse o sentido de Jesus falar em parábolas. Quando os discípulos lhe perguntam porque é que ele fala em parábolas à multidão, Jesus dá uma resposta que, à primeira vista, pode parecer um bocado chocante se for mal entendida. Dá a ideia que ele está a ocultar a palavra da salvação às multidões, quando diz que lhes falem parábolas para que, olhando, não vejam e ouvindo, não compreendam. Mas, se formos a ver bem, a culpa não está em Jesus. A culpa está nas pessoas, que não compreendem porque não querem compreender. Por isso, Jesus, citando o profeta Isaías, explica porque é que as parábolas às vezes não são compreendidas pelas pessoas. Diz que é porque o coração deste povo tornou-se duro, endureceram os seus ouvidos e fecharam os seus olhos, para não acontecer que, ouvindo e compreendendo, se convertam e eu os cure. Portanto, Deus quer curá-los, mas eles não querem ser curados. E por isso fazem-se desentendidos. Não compreendem porque não querem compreender, não veem porque não querem ver. De facto, pode haver uma ignorância, às vezes inocente, em que a pessoa faz mal ou deixa de fazer bem porque realmente não sabe. Mas muitas vezes há também uma ignorância culpada. A pessoa às vezes não sabe porque também nunca quis saber, nunca se quis informar. E às vezes até parece que pressente que se for informar-se, se for saber, isso vai obrigá-la a mudar de vida, a mudar de atitude. E portanto a pessoa que se quer manter como está e não quer mudar de vida, não quer converter-se, até evita conhecer melhor Deus e a sua palavra e os seus mandamentos e a sua doutrina, porque prefere nem sequer saber, nem sequer compreender. Temos então aí uma ignorância culpada de alguém que, olhando, não vê, mas não vê porque não quer ver. Endureceu o coração para que não se converta, para que Deus não o cure. Portanto, tudo isto tem a ver com o tipo de terreno que nós somos para deixar germinar ou não esta semente da palavra e deixá-la dar fruto ou não. O próprio Jesus explica a parábola, não são precisas grandes explicações, desde aqueles que recebem a semente no caminho e que vêm os pássaros e comem, que é como quem diz, vem o maligno e tira, nem sequer germina. São aqueles em que a palavra entra por um ouvido e sai pelo outro, conforme nós costumamos dizer, nem sequer chega a fazer efeito nenhum. E há outros em que ela cai e germina e inicialmente até pode ser acolhida com alegria, porque de facto a palavra de Deus é algo de belo, mas depois o mais difícil é continuar, o mais difícil é perseverar, é não desistir. Por isso é que Jesus diz numa outra passagem: pela vossa perseverança salvareis as vossas almas. Porque de facto a nossa salvação depende não tanto de nos alegrarmos ao início com a palavra de Deus, mas sim de, a seguir, nós perseverarmos nela, no seu seguimento, no seu cumprimento. E portanto Jesus fala daquelas pessoas que são superficiais, que são inconstantes, que às vezes até recebem a palavra logo de início com alegria, mas depois, ao ouvir a perseguição por causa da palavra, vacilam e sucumbem. Depois também é muito sugestiva a semente que cai entre os espinhos, aqueles que ouvem a palavra, mas depois os cuidados deste mundo e a sedução da riqueza sufocam a palavra, que assim não dá fruto. Tantas pessoas que às vezes até são boas pessoas e que também podiam ser bons cristãos e alcançar a salvação, mas Deus não é a sua prioridade da sua vida e assim a palavra não dá fruto neles e a sua salvação fica comprometida. É sempre triste, às vezes as pessoas estão tão perto de alcançar a salvação, mas às vezes por tão pouco não a alcançam e se deixam à margem. E depois há aqueles que recebem a palavra, aqueles que são boa terra, onde a semente germina e dá fruto. E, em alguns casos, dá mais do que noutros. Diz Jesus que esse dá fruto e produz ora 100, ora 60, ora 30 por um. É verdade que muitos de nós recebem a palavra e produzem frutos, mas também é verdade que nem todos os produzem da mesma maneira e, de facto, há quem produza mais e melhor. Vemos isso especialmente nos santos. São, para nós, exemplos de cristãos que, de facto, viveram a sua fé e as virtudes cristãs em grau heroico e, por isso, produziram bastante bem. O seu terreno foi um campo fértil para esta palavra. Nós, às vezes, não somos tão eficazes. Às vezes, contentamo-nos, infelizmente, em sermos cristãos medíocres. Pois, se a palavra já produz algum fruto em nós, alegremo-nos com isso, mas não nos contentemos com pouco. Saibamos que Jesus quer de nós sempre mais, sempre melhor, e por isso não nos contentemos com uma vida cristã medíocre, mas tornemos a nossa vida, o nosso coração, um campo cada vez mais fértil para que a palavra de Deus possa produzir cada vez melhores frutos em nós e assim a santidade resplandeça no mundo para nosso próprio bem, para bem da Igreja, para bem de toda a humanidade. Amigos ouvintes, desejo-vos um santo domingo. Até à próxima semana, se Deus quiser.
0: O Dia do Senhor, pelo Padre Orlando Henriques. E para concluir esta primeira hora, vamos escutar Marco Paulo com Nossa Senhora. Às 9 atualizamos a informação, depois estará por aí a doutora Sofia Fonseca com o Profísico e um momento de poesia. Em seguida estarei de volta e irei atualizar o telemóvel. Por isso, se ainda não deu o seu toquezinho para o número 960-311-247 ou enviou a sua mensagem, faça-o agora, que mais daqui a pouco irei atualizar o telemóvel. Beijinhos grandes e até já!

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1: O município de Erganil promove, até o dia 31 de julho, uma campanha gratuita de esterilização de cães e gatos de companhia para residentes no concelho. A campanha inclui gratuitamente a esterilização, a vacinação antirrábica obrigatória, a identificação eletrónica e o registro na base de dados SIAC. As inscrições podem ser efetuadas através da ficha de inscrição disponível na Câmara Municipal de Erganil, nas juntas de freguesia do concelho ou através do envio da ficha preenchida para geral@cm-erganil.pt. Esta iniciativa visa promover o bem-estar animal, reduzir o abandono e controlar a população de animais errantes. Para mais informações, 235-200-150 ou 235-100-150. 132. O município de Góis e o Agrupamento de Escolas de Góis dão por concluído o concurso de ideias para o logótipo da Rede de Bibliotecas de Góis, que decorreu entre fevereiro e março do corrente ano e envolveu a participação da comunidade. Após a divulgação dos resultados, o júri reavaliou uma candidatura que, por motivos alheios à participante, não tinha sido considerada na fase inicial. A proposta foi apreciada em igualdade de critérios com as restantes. Com este procedimento, os resultados finais são os seguintes. Primeiro lugar, Cassandra Antunes. Segundo lugar, Maria Inês Queiroz. Terceiro lugar, Ezequiel. Ana Almeida e Sandra Almeida e, terceiro lugar, Ezequiel, também Maria João Dutra. Refira-se que o concurso teve como objetivo criar um logótipo representativo da identidade e missão da Rede de Bibliotecas de Góis, promovendo a leitura, o conhecimento e o acesso à informação. O município de Tábua informa que entre os dias 1 de junho e 30 de setembro é proibido fazer queimas e queimadas em todos os municípios da região metropolitana de Coimbra. Esta medida pretende prevenir a ocorrência de incêndios rurais no período de maior risco, protegendo pessoas, bens, a floresta e o território. Não deve eliminar sobrantes com recurso ao fogo. Em alternativa, triture os sobrantes, reduza o seu volume e encaminhe-os para a rede intermunicipal através dos parques de biomassa e contentores florestais disponíveis no território. Pode depositar sobrantes de podas agrícolas, sobrantes das limpezas de terrenos. Não pode depositar resíduos com entulhos ou metais, lixo doméstico, entulho ou resíduos orgânicos. Em caso de dúvida, contacte a linha de apoio 800-202-203. Este contacto é gratuito.
0: O estado do tempo nas próximas 24 horas.
1: Céu em geral pouco nublado, apresentando-se muito nublado até ao meio da manhã. Vento fraco a moderado, possibilidade de formação de neblina ou nevoeiro matinal, pequena subida da temperatura máxima. E com a previsão do estado do tempo para amanhã, fica assim completo este bloco informativo. Desejamos-lhe a continuação de um ótimo domingo.
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1: Muito bom dia, queridos ouvintes. Julho convida-nos a viver os dias com outra cadência. Entre o ritmo do verão e o tempo que parece alargar-se, somos também convidados a olhar com mais atenção para os gestos que sustentam o quotidiano e que tantas vezes passam despercebidos. Há poemas que nos levam precisamente a esse lugar de reflexão, que encontram nas ações mais simples de cada dia uma forma de falar da sociedade, da memória, da justiça e das pessoas que silenciosamente tornam a vida possível. Em Domingo com Poesia, rúbrica que o município de Góis apresenta aos domingos, em colaboração com a Rádio Clube de Arganil, escutamos hoje A Importância do Pequeno Almoço, poema de Francisca Camelo, pela voz de Emma Ferreira. Com uma escrita contemporânea, intensa e profundamente humana, Francisca Camelo convida-nos a olhar para o valor do trabalho invisível, dos cuidados quotidianos e de todos aqueles gestos que raramente ocupam o centro das atenções, mas sem os quais o mundo não seguiria o seu curso. Porque cada poema é também uma forma de dar voz ao que tantas vezes permanece em silêncio. Novas vozes, novos poemas e novos momentos esperam por si nos domingos de julho. Até lá, vivam bem, com tempo, com poesia e com um olhar mais atento sobre quem todos os dias cuida dos outros.
9: A importância do pequeno almoço. Qualquer mulher sabe que é preciso manter as tropas, passar a ferro as fardas, parir herdeiros, esfregar o chão, de joelhos o sarro sai melhor. Quem mais poderá explicar às crianças a ausência do soldado, do empregado fabril, do político fervoroso que põe o pão na mesa? Se o sexo é político, imagina as lides da casa. Lavar à mão as manchas de vinho, sêmen, sangue, fazer a cama quando vazia, reunir no prato os nutrientes necessários para a capitalização do pai adúltero. Depois de fazer o pequeno almoço, as mulheres âncora, atracada já ansiada, assistem em silêncio à partida das armadas de Dom João, o primeiro, o anterior, o pai deste, para que agora isto não é novo. Pelo menos 15 mil machos sigam audazes, a ideia é a de sempre. Queimar florestas, rapinar minas, estuprar indígenas, batizar terras que já tinham nome, reproduzir hospícios e quartos forrados a papel de parede amarelo, enterrar a semente bem funda no colo do útero e, aos poucos, gerar novos e delicados manequins de mãos calejadas, deixar que a geração anterior ensine a seguinte a fazer o café. Atenção, não se faz café de qualquer maneira. É preciso formar uma pirâmide de pó. Não deixar que a água toque no funil. Não ligar de imediato na temperatura máxima, dar-lhe o tempo certo de ebulição, mas continuando. Vertê-lo quente na chávena de manhã. Semear esse pão vaporoso na mesa milagrosamente limpa. Colher fruta fresca. Valorizar a louça lavada. Não regressar nunca à Sodoma abandonada, porque nessa o café já esfriou. Quem faz o pequeno almoço sabe de tudo isto. Retorna à casa, só, e as mãos, sempre invisíveis, costuram dores como contas de rosário, nos dentes e figos abertos no lugar dos lábios. Só quem come o pequeno almoço tem a boca demasiado cheia para perceber o fundamental. É que sem elas o mundo não chegaria sequer ao meio-dia.
1: No próximo domingo, contamos convosco, na nossa rádio, para mais um Domingo com Poesia, em parceria com o Município de Góis. Novas vozes, novos livros e novos versos continuam a habitar os vossos domingos. Profísico, a sua rúbrica de fisioterapia com a doutora Sofia Fonseca. Hoje a Sofia vai falar-nos sobre a prótese total da anca, um tema que muito provavelmente os nossos ouvintes conhecem bem. Mas para aqueles que não conhecem, mas que podem vir a necessitar, e para quem não sabe, doutora Sofia, começaríamos mesmo por aí. O que é a prótese total da anca?
10: Total da anca é substituição da sua anca por uma artificial, explicado de uma forma muito simples. É um dispositivo médico usado para substituir a articulação da anca quando esta já não cumpre a sua função de forma adequada. Normalmente é constituída por duas partes que se articulam, que simulam a nossa própria articulação. E a cirurgia de substituição da anca, que se chama artroplastia, é uma das cirurgias mais frequentes na cirurgia ortopédica moderna. Na atualidade, em Portugal, são efetuadas cerca de 12 mil cirurgias deste género por ano.
1: Olha, um número que nem sequer imaginava, um número até bastante elevado, doutora Sofia. E o que é que pode levar à necessidade de fazer a substituição da anca?
10: As razões para esta intervenção normalmente são patologias da anca, causadoras de desgaste articular, sendo a artrose da anca o mais comum. E como consequência do desgaste articular, começa a haver dor, rigidez, ou seja, dificuldade de movimento, especialmente após estar algum tempo parado, há alguma deformidade da articulação e também muitas vezes a claudicação, ou seja, mancar. O principal motivo que leva os pacientes a decidir pela cirurgia, por norma, é a dor, quando esta se torna limitadora das atividades de vida diária, como calçar um sapato ou pôr uma meia, subir e descer escadas. Antes de decidir partir para esta cirurgia, deve pedir várias opiniões e não se esqueça que o momento para a cirurgia é sempre decidido por si, de acordo com o seu sofrimento e com a perda de qualidade de vida, podendo ser efetuada em qualquer idade.
1: Sofia, imaginando que o paciente decide fazer a cirurgia, deve fazer algum tipo de preparação?
10: Sim, há algumas recomendações antes da colocação da prótese da anca. E até para evitar, principalmente, que só uma ressalva, nós temos até, e hoje em dia cada vez os exames são mais acessíveis e mais prescritos, não é? Os exames médicos. E às vezes temos casos de pessoas com artroses na anca que não têm qualquer sintoma. Porquê? Porque têm uma vida muito ativa. E então, neste sentido, para prevenir, mas também para facilitar a recuperação no pós-cirúrgico, devemos praticar exercício de forma regular, desde que a dor assim o permita. Caminhar pode ser um bom exercício. Alguns pacientes toleram também muito bem a natação e a bicicleta, em que aqui a carga, o peso na articulação vai ser diminuído e então também facilita esta prática desportiva. Tentar não aumentar de peso antes da cirurgia, de preferência até se tiver excesso de peso deve perder peso. A obesidade então pode aumentar as complicações depois de qualquer cirurgia, incluindo a prótese total da anca. Se é diabético, é importante manter um adequado controlo de forma a evitar problemas de cicatrização ou infecções que são mais prevalentes nestas pessoas e de forma a diminuir o risco de infecção e de complicações, é preciso tratar e resolver totalmente feridas que possam existir antes da cirurgia. É importante que prepare também a sua casa. Isto muitas vezes é esquecido, pensamos muito no nosso próprio corpo, mas não no meio que nos rodeia. E antes da cirurgia, é importante que pense como é que vai regressar a casa para que seja o mais confortável possível. Por isso, retirar mobiliário de corredores, por exemplo, que tornem os espaços mais estreitos e as passagens, tapetes que possam estar no caminho ou fios, não é? Que às vezes temos aquelas tomadas espalhadas por casa, são sempre um risco de queda quando ainda por cima estamos debilitados. Por isso, tudo que possa tropeçar ou impedir uma passagem segura deve ser removido. Pense também nesta fase, no pré-cirúrgico, o apoio que vai necessitar após a alta, não é? Desde o transporte, do hospital para casa, até o planeamento em alguma ajuda em certas tarefas domésticas, como a alimentação e os cuidados de higiene, no início pode ser mais difícil fazer sozinho. E, idealmente, deverá iniciar em casa alguns exercícios simples de reforço muscular, que são essenciais, porque isto vai acelerar a recuperação global, melhorar a cicatrização e fortalecer os músculos que irão suportar a nova articulação. Isto também permite reduzir a fadiga e as dores musculares, uma melhora geral da sua circulação que promove uma rápida cicatrização e ajudar também a que o nível de edema, ou seja, de inchaço no pós-operatório e o associado risco de coágulos sanguíneos também seja muito reduzido.
1: Doutora, e depois da cirurgia, naturalmente que também haverá alguns cuidados, não é, que as pessoas, os pacientes devem ter?
10: Sim, no primeiro dia após a cirurgia, ainda no hospital, deve iniciar o levante, idealmente com a ajuda de um fisioterapeuta. Já poderá pôr o pé no chão e fazer alguma carga, embora apoiado com canadianas. E a fisioterapia, numa fase inicial, é muito importante e passa pela mobilização do membro operado, ou seja, começar a mexer aquele membro nas amplitudes toleradas pela própria pessoa, ensino de exercícios e posturas de relaxamento e de alívio de dor, o ensino ou treino de marcha com as canadianas, ou seja, vai fazer carga na perna operada segundo as indicações do ortopedista, está bem? Vai poder fazer algum peso naquela perna, mas não totalmente, numa fase inicial, e o ensino, treino também de marcha nas escadas, não é? Porque a maioria das nossas habitações, e até para chegarmos às vezes a uma consulta, temos também escadas para ultrapassar, e é um obstáculo que deve ser aprendido a ultrapassar. Ensina-se também os exercícios que deve fazer em casa, de fortalecimento e aumento da mobilidade, e são ainda dadas as indicações e os cuidados a ter nas atividades de vida diária, ou seja, na sua higiene, nas suas rotinas, etc. O esclarecimento de dúvidas e ou de quem o irá ajudar no regresso a casa também é uma parte muito importante, por isso não se esqueça de colocar todas as suas dúvidas aos profissionais de saúde que o acompanham.
1: É verdade, isso é muito importante. Doutora, e por fim, uma vez em casa, qual o tempo esperado até a pessoa estar recuperada?
10: Então, a recuperação total deverá ocorrer em cerca de, média, cerca de 3 meses, podendo em alguns casos demorar até meio ano. Ou seja, como veem, é uma recuperação ainda longa e deve ser encarada com seriedade, pois os pacientes que cumprem as indicações médicas e do seu fisioterapeuta normalmente recuperam em 3 meses. Podendo, após 3 meses, recuperar uma prática desportiva e lúdica, ou seja, voltar à bicicleta, fazer elítica, piscina, caminhada, à sua agricultura, dançar, etc. E também aqui poderá, quem ainda estiver na vida ativa, recuperar e reiniciar a sua atividade laboral, se tudo correr bem. E se tudo correr conforme esperado, no final da reabilitação vai inicialmente sentir algo estranho, pelo menos é a descrição, um ligeiro desconforto, mas na verdade não se esqueçam, tem uma peça nova no seu corpo, não é? E é normal que precise de tempo para se habituar, mas passada esta sensação de estranheza, parece que houve quase um milagre. Pode retomar a sua vida com muito mais qualidade, ainda que não possa voltar a agachar-se completamente no chão. Colocar de cócoras não é aconselhável na maioria dos casos, mas isso será um pequeno prejuízo quando comparado com todos os outros benefícios.
1: É verdade, doutora Sofia. Os benefícios são em elevado número, não é? Quando comparado com os prejuízos, são muito melhores.
10: Sim, normalmente as pessoas quando vão para a cirurgia é porque estão numa situação já muito precária, não é? De muita dor, de muita limitação da sua vida. E apesar de pronto, 3 meses a meio ano ser bastante tempo para recuperar e envolve o pós-cirúrgico, é bastante doloroso, não quero enganar ninguém, mas normalmente o feedback no pós-reabilitação, quando tudo isto passou, é que vale a pena, não é? Se pensarmos ainda assim meio ano na nossa vida, em 10, 20 anos de qualidade de vida, é muito bom, não é?
1: É mesmo, doutora Sofia. Querida Sofia, para finalizar, é sempre bom recordar onde se encontra e depois também, se quiser falar-nos sobre as suas aulas de Pilates, às vezes no verão também costumava dar algumas aulas no exterior, não sei se este ano também vai acontecer isso, o que quiser ainda dizer para concluir.
10: Sim, então, nós tenho um gabinete situado na Rua Comendador Saul Brandão, ali perto do Continente e do Pão Quente. Temos também aulas de Pilates semanalmente durante o ano, que são lecionadas na Condensa das Canas, e necessita de inscrição prévia, mas a primeira aula é gratuita e sem compromisso. E através de contactos podem entrar em contacto connosco através do e-mail, que é sofiafonsecafisio@gmail, também nas redes sociais, não é? Através do Instagram e do Facebook. Temos também WhatsApp e telefone pelo 924478462. Em relação a essas aulas no exterior, o ano passado eu não as realizei, estou cá faz 9 anos e o ano passado foi o único ano que não tivemos esse evento porque eu tive um problema de saúde grave e não estava capaz de o fazer, mas este ano retomamos, vamos ter uma aula de Pilates dia 18 de julho e vamos ter uma aula de yoga na semana seguinte, ou seja, são ambos que é dia 25, ou seja, dia 18 de julho às 9 da manhã na Praia Fluvial da Cascalheira, Pilates, e dia 25 de julho também às 9 da manhã será yoga. Estas aulas são gratuitas, não é preciso inscrição. Basta aparecer, trazer uma toalha de praia e juntar-se a nós. Vamos estar a pedir donativos para o APPACDM de Erganil, mas não é obrigatório contribuir. Contribui se quiser e com o que quiser, obviamente.
1: Pro Físico, a sua rubrica de fisioterapia com a doutora Sofia Fonseca.
11: É verdade, queridos amiguinhos, foi a nossa querida Sofia Fonseca que até já falou das aulinhas de Pilates que vão ter lugar a próxima, ou melhor, a primeira é já no próximo sábado, dia 18 de julho. Ora, daqui a pouquinho já atualizamos o telemóvel, até porque hoje os nossos queridos amigos estão muito comedidos no envio das suas mensagens. É verdade, estão. Só temos por aqui duas mensagens. Hoje estão a demorar a acordar. Ah, pois é. Pois, mas em contrapartida já temos aqui muitos toquezinhos. Acho que a preguiça é mesmo só para a escrita. Mas é domingo, intenso. Queridos amigos, vou aguardar a atualização do telemóvel para mais daqui a pouco. Agora vamos ficar com o Ginga Quente pela Cláudia Caramelo. Daqui a pouquinho a publicidade e depois temos uma rúbrica, mas esta tem cerca de 5 minutos, é a rúbrica da DECO com a doutora Isa Tudela, que tem sempre assuntos de interesse para todos nós. E porquê? Porque é a Associação de Defesa do Consumidor. Ah, pois é. Cláudia Caramelo com este Ginga Quente. Depois da publicidade, a doutora Isa Tudela com a rúbrica da DECO. Entretanto, antes das 10 da manhã, tempo ainda para lhe dar a conhecer as primeiras páginas dos jornais do dia, ainda que aos domingos também sejam em número mais reduzido.

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2: Hoje vamos falar sobre novas regras que nos vêm proteger mais, digamos assim, no que diz respeito aqui à energia. Portanto, entram em vigor no final de agosto novas regras que vêm aqui trazer mudanças importantes, sobretudo ao nível da estabilidade contratual, da proteção contra interrupções do fornecimento de serviços e também o apoio aos consumidores economicamente vulneráveis. Portanto, a partir de agosto vamos ficar mais protegidos, nomeadamente no que diz aqui aos contratos de preço e prazo fixos obrigatórios. Portanto, os comercializadores de eletricidade com mais de 200 mil clientes ficam aqui obrigados a disponibilizar contratos de fornecimento com prazo e preço fixo com duração mínima de um ano. Significa isto que nestes contratos o comercializador não pode alterar unilateralmente as condições acordadas durante o período de vigência, nem proceder aqui à sua denúncia antecipada. Portanto, vem aqui oferecer maior previsibilidade e também segurança aos consumidores. Imaginando que faça um contrato em agosto, só no ano seguinte é que há aqui alteração no que diz respeito aos preços. Portanto, esta questão da alteração de preços que muitas das vezes existe e que todos os anos é revisto e que muitas das vezes as pessoas não estão a contar com os aumentos, há aqui esta obrigatoriedade. Depois, no que diz respeito aqui aos cortes de fornecimento, no que diz respeito aos cortes quando há aqui reclamações, durante a apreciação de uma reclamação ou no decorrer de um processo de resolução extrajudicial de litígio, portanto, quando nós temos de acionar aqui meios de resolução alternativa de litígios, relativos à faturação, estas devem ser suspensas eventuais ordens de interrupção relativamente à fatura reclamada. Imaginando que eu recebo uma fatura que está a um preço bastante elevado, está a um preço, não, tem um valor bastante elevado, houve um erro de faturação, já fiz uma reclamação, não foi aceita a reclamação, entretanto eu avancei, por exemplo, para um tribunal arbitral. Durante a vigência deste processo todo, mesmo que eu não pague a fatura, porque é uma fatura que está a ser alvo de análise, não me podem fazer aqui o corte do fornecimento, uma vez que estamos no decorrer desta reclamação. Além disso, a apresentação da reclamação ou o início do procedimento de resolução

0: extrajudicial interrompe o prazo de prescrição dos consumos de 6 meses, que se reinicia apenas após a decisão final ou do encerramento do processo. Portanto, há aqui novas regras respeitantes a estas situações. Também porque vamos tendo, ao longo dos tempos, algumas crises no que diz respeito aos preços da eletricidade, quer a nível regional ou na União Europeia, se for declarada uma situação deste género de crise, o Governo poderá aprovar medidas excepcionais destinadas a protegermos a todos consumidores domésticos, mas também a pequenas e médias empresas, no que diz respeito à fixação de preços. Portanto, estas medidas só serão adotadas através de uma resolução do Conselho de Ministros e após aqui um parecer da ERSE, mas significa isto que é legítimo haver aqui medidas excepcionais num eventual cenário de crise energética, digamos assim, ou neste caso de preço da energia. No que diz respeito aos consumidores economicamente vulneráveis, está também aqui algumas alterações, por exemplo, no que diz respeito à tarifa social. Esta vai acompanhar a mudança de comercializador, portanto, o cliente que é economicamente vulnerável e que já beneficia desta tarifa social de energia à data da mudança de comercializador de energia, mantém este benefício sem ser necessário, como até então, um novo pedido ou de aguardar pelo resultado do processamento de atribuição automática. Portanto, aqui faz logo esta transferência de benefício. No que diz respeito a cortes no inverno e no verão, nos períodos críticos em que haja picos elevados de consumo de energia, no verão e no inverno, as interrupções para os clientes economicamente vulneráveis são limitadas, portanto os termos e procedimentos ainda vão ser regulamentados pela IERS, pela entidade reguladora do setor, mas há aqui uma maior proteção no que diz respeito a isto. Também os planos de pagamento devem ter em consideração a respectiva situação económica e também vai ser aqui alvo de regulamentação pela IERS. Estamos a acompanhar a implementação destas novas regras, que têm no fundo aqui a intenção de garantir direitos de todos nós enquanto consumidores particulares, dos mais vulneráveis àqueles que não têm tanta vulnerabilidade, mas que no fundo é importante enquanto clientes, enquanto consumidores de energia, estarmos também informados sobre estas novas medidas que no fundo também nos vêm proteger.
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E foi a sede dos quatro menas aqui a reabrir. E agora sim, vamos aqui ao nosso telemóvel. Temos o nosso querido José Trindade, que é sempre o primeiro aqui a deixar-nos a sua mensagem de bons dias. Um bom dia para si também, senhora José Trindade. Um beijinho grande e votos de um bom domingo. Ele que acordou, muito provavelmente, às 6h39, porque eu acho que o senhor José acorda e lembra-se logo, logo, logo de nós. É verdade. Temos também o nosso amiguinho Felisberto Dias, que nos diz por SMS: bom dia Isabelinha, um bom domingo e votos de uma ótima semana. Deixa também beijinhos da parte da sua mãe, a nossa querida Maria, Maria Piedade, e os habituais cumprimentos dos nossos queridos amigos, o Nodi e o Amigo. E como sempre, um bom dia personalizado para o seu sobrinho e afilhado, o nosso queridíssimo Luizinho Almeida. Um beijinho muito grande também, querido Felisberto, para si e para todos aí em casa, com votos de um excelente domingo. Beijinhos. E vamos agora aqui aos toquezinhos. Toques já temos efetivamente muitos, é verdade. Então é assim, deixamos aqui os bons dias para Manuel Santos, para o nosso querido e estimado amigo António Albuquerque, para Adelina Domingos, para João Engenheiro, para Avelino Pinheiro, para Ercília Gonçalves, para Lourdes Almeida, para Helena Carvalho, para Marina Silva, ainda para Manuel Borges Filipe, para Isabel Cardoso, em Negrelos, para Ramiro Duarte de Jesus, o nosso priminho, para Fernanda Pinto, a nossa querida artista em Lourosa, ainda para Olga Cristino, em Torre Tábua, para Jorge Tavares, na Figueira da Foz, para Pedro Marques, em Vila Franca da Beira, para Leonilde Lopes, que nos acompanha desde Foz da Moura, ainda para Sérgio Ascensão e para Preciosa Monteiro, em Coimbra. Ai, há tantos amigos. E agora chega-nos o toquezinho da nossa querida amiga Alice Costa. Beijinhos, Alice, para si e para toda a sua família. E Rui Gonçalves, olá Rui, ele que nos acompanha desde Rochelle. E agora a nossa Mavilde, olá Mavilde, Mavilde Castanheira, com o seu mais que tudo em Picadouro. A nossa Maria do Patrocínio diz-nos bom dia Portugal. E o que é que isso significa, querida Patrocínio, que já está por cá novamente, ou está mesmo distante e está a saudar o nosso país? Explique-nos lá. Beijinho, querida Patrocínio. E temos a nossa Cacilda. Olá, Cacilda, bom dia. E a Cacilda diz-nos bom dia, menina Isabel, família, amizades e ouvintes, com votos de um santo domingo para todos. Sempre com muita saúde, amor e paz, e beijinhos grandes para si também, querida Cacilda, que seja efetivamente um bom domingo para todos nós. Beijinho ainda para a nossa querida amiga Leonor Pinto, que nos acompanha desde Coja. Agora que temos o nosso telemóvel atualizado, vamos à informação.

Começamos pelo Correio da Manhã, que destaca a morte do militar da GNR. Jorge Monteiro, 29 anos, estava em missão no IC2. Condutor alcoolizado arrasta GNR para a morte. Militar garantia segurança aos bombeiros. O suspeito acusou taxa crime de mais de 1,2 gramas por litro. Grande destaque também para a vitória do Flamengo ontem, no jogo em que defrontou o Benfica. Águia de Marco, ainda sem asas, diz o Correio da Manhã. Ainda no CM, a ex-empresa de Montenegro afunda nas mãos dos filhos. Temos aqui também, no Médio Oriente, aqui destaque para Trump, que aponta 1000 mísseis ao Irão. No ensino e por cá, o ministro da Educação diz-nos que serão pagas horas extra a professores dos exames. Por acaso não foi o ministro a dizê-lo, foi mesmo o porta-voz e vice-presidente do PSD, Sebastião Bugalho, a fazê-lo. Passamos agora para o Jornal de Notícias. Mais de 200 arguidos libertados por excesso de prisão preventiva. Em 5 anos, multiplicam-se os casos de atraso na sentença ou na acusação. 7 traficantes, já condenados, saíram da cadeia por causa de recursos pendentes. Prescrição social liga utentes a atividades da comunidade. Baião é um dos conselhos na linha da frente. Ensaiar com a tuna foi o medicamento, entre aspas, receitado pelo médico de família, a Leonor. E desde que lá está, Leonor Borges, de 78 anos, já fez muitos amigos. Pois é, quando as coletividades, a vida social, contribuem, não é, para a redução de algumas doenças, porque já sabe, as doenças emocionais estão ligadas às físicas. Uma entrevista também a Afonso Seixas Nunes, padre e especialista no uso de armas autónomas. Por Matosinhos, a Câmara recusa que terrenos da refinaria tenham 50% de habitação. E em Mafra, um bombeiro paga multa de 210 euros, por queimar a filha de 4 anos. É cada história, meu Deus. Vamos para o Público e depois também para o Diário de Notícias, ainda que seja a edição de fim de semana. O Público traz-nos uma série especial, conta-nos as histórias nunca contadas dos portugueses na Guerra Civil de Espanha. Polícia Judiciária recebe, em média, 2 casos de extorsão sexual por dia. Casos de chantagem íntima disparam. Esquemas estão mais sofisticados e fazem cada vez mais vítimas. Paga 1000 euros ou este vídeo vai ser partilhado. Este é o relato de uma vítima. Destaque também para o 17º Congresso do Livre, que se assume como o futuro da esquerda e aponta ao poder. Na guerra na Ucrânia, Zelensky reforça ataques de longo alcance que já afetam a Crimeia. Destaque também para os exames nacionais, a saga de um classificador sem provas. Isto não se faz a ninguém. Calor extremo. Trabalhar com 40 graus, a lei não define quando é preciso parar. Mas tem que haver humanidade, não é verdade? Recordemos somente o Diário de Notícias, uma vez que é edição de fim de semana.
O Diário de Notícias destaca um assunto da Comissão Europeia com água a faltar em Almada. Bruxelas, cá está, Comissão Europeia, critica gestão dos municípios e avisa que há outras situações críticas em Portugal. Projeto de vigilância de grávidas por enfermeiros nos centros de saúde está parado há um ano, denuncia também o Diário de Notícias. Em entrevista, Rui Tavares diz o seguinte: dizer que somos muleta do Partido Socialista é usar retórica de direita. Ainda Congresso, proximidade ao PS gera mais críticas da oposição no Livre. No arrendamento, o governo facilita despejos e descongela rendas. E vamos ver que jornais de âmbito regional se encontram disponíveis nesta manhã de domingo para os partilhar com os nossos queridos ouvintes. Metrobus deve chegar em setembro à estação e à Praça da República, destaca o Diário de Coimbra, que também salienta a festa Summer Cup, que chega hoje ao fim. Ainda no Diário de Coimbra, Rainha Santa regressa esta tarde a Santa Clara a Nova. Também nos diz que o Góis Oroso Arte mostra 55 obras de 7 países. E destaque também para o jovem militar da GNR que morreu atropelado em Alcobaça.

Ora, e só temos disponível o Diário de Aveiro, vamos também partilhá-lo. Paróquia de Salrio sofre ataque informático. A comunidade paroquiana foi informada através das redes sociais, com a paróquia a relatar que foi vítima de um esquema de phishing e que os danos financeiros são elevados. Ilha dos Puxadeiros foi colocada a leilão. A propriedade na Ria de Aveiro tem 37 hectares e está à venda por 750 mil euros. São os grandes destaques aqui do Diário de Aveiro, que também destaca a Confraria da Broa da Vanca. Ora, que curioso, eu por acaso adoro broa e desconhecia que havia uma confraria da mesma. E diz-nos que esta confraria realizou capítulo com olhos postos no futuro. São estas as primeiras páginas disponíveis nesta manhã de domingo, portanto, primeiras páginas de 12 de julho. Vamos ainda escutar aqui mais um tema, pelo menos, a Carla Teles, Como o Teu Amor Não Há. É verdade, quem o diz é ela, é o título da música. E já sabe, daqui a pouco vamos também às 10, não é? Como é habitual, atualizar a informação em simultâneo com a Antena 1. Mas antes da música, voltamos ao telemóvel, porque já temos a nossa Maria do Patrocínio a dizer-nos, respondeu aqui à minha questão, que chegaram agora à casa. Que bom, querida Patrocínio. Seja muito bem-vinda novamente aqui ao nosso país, à sua casinha. Patrocínio o seu marido e que tenham uns bons dias de descanso. E temos a nossa Teresa Bispo, que também me diz, bom dia, amiguinha Isabelinha. Ah, ainda falta um bocadinho, mas já está aqui a dizer-me, desejo umas boas férias para si e família. Muito obrigada, querida Teresa. Amanhã não estarei, porque é a minha folga, ainda não usufruí dela, mas depois ainda estarei convosco mais 4 dias, portanto, os restantes dias da semana, mas muito obrigada desde já. Também temos a nossa Susana Bandeira, Susaninha, que também me diz, olá, bom dia, um bom domingo para si. Quero dar os parabéns a todos os aniversariantes, mas naturalmente e principalmente ao meu filho, diz a Susana, João. Tudo de bom para todos. Beijinhos. Com certeza, querida Susana. Um beijinho muito especial novamente para João Bandeira, filho da nossa querida Susana Bandeira, que hoje celebra o seu aniversário. Beijinhos, Susaninha, que seja um dia muito feliz em família, um dia de celebração, já que um dos seus meninos se encontra de parabéns. Deixamos ainda um beijinho para Dulce Duarte, que está connosco desde Miranda do Corvo, e para Lourdes Pimentel, em Viseu. Ora, ora, e acho que temos aqui também a nossa Arminda Silva, aqui do outro lado, que está aqui, vamos lá ver o que é que ela nos diz. Ora, tão querida, a nossa Arminda envia-nos aqui uma mensagem fotolegenda, como eu costumo dizer, com a nossa querida amiga Alzira Silva. Beijinho, dona Alzira, que espero que se encontre bem e que tenha um domingo muito feliz. A nossa Arminda hoje está por Aveia, adora as fotolegendas da nossa querida Arminda e deixa também um grande beijinho de parabéns, com votos de um dia muito feliz, sempre com muita saúde, para João Bandeira, amigo da Susana Bandeira. Beijinhos, Arminda, mais uma vez para si e para a sua mãe. Domingo muito, muito, muito feliz. Agora sim, queridos amigos, apenas um excerto de Carla Teles, Como o Teu Amor Não Há. Daqui a pouquinho, já sabe, vamos saber o que se passa no país e no mundo. Será o nosso simultâneo com a Antena 1. Fique por aí.

0: São 10 da manhã.
1: Em Almada, mais uma madrugada em que 10 localidades não tiveram água nas torneiras, são cortes programados e que o vice-presidente da Câmara não prevê ainda quando podem acabar. Hoje começa a funcionar um novo furo para aumentar em cerca de 20% a capacidade de captação de água. O ministro da Educação vai resolver, é pelo menos a garantia deixada por um outro ministro do Governo da Reforma do Estado sobre os problemas na correção dos exames nacionais. Morreu o senador norte-americano Lindsey Graham, apoiante de Donald Trump. O presidente dos Estados Unidos fala na perda de um patriota genuíno.
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1: Terceiro e último dia do Congresso do Livre em Sintra. Amanhã é de votações antes dos discursos de encerramento. São 3 as listas que se apresentam para a direção do partido. A lista A, com elementos da direção atual, tem 2 opositoras, que são as listas S e V, que pedem mais transparência e uma maior participação de todos na vida interna do Livre. Espera-se a reeleição de Isabel Mendes Lopes e a eleição de Jorge Pinto como novo co-porta-voz. No congresso que hoje termina, Madalena Salema, ouviram-se já várias críticas ao PS e avisos sobre uma possível revisão constitucional.
3: Do primeiro dia de congresso fica a ideia de que o Livre quer chegar ao poder. Isabel Mendes Lopes assume a fasquia.
4: Nós ouvimos muitas pessoas a clamar por uma refundação da esquerda, por a esquerda pensar no que é que tem de fazer para conseguir se ingrar. Ora bem, está aqui a refundação da esquerda. Da esquerda que não tem medo de dizer que quer ser governo.
3: Jorge Pinto, o novo co-porta-voz, não poupou críticas à liderança socialista já de olhos postos no orçamento.
5: Não é inevitável termos uma oposição à esquerda que passa cheques em branco. Não é inevitável termos um partido socialista que pré-aprova orçamentos de Estado independentemente do que lá está. Não é esta a nossa política.
3: Para Rui Tavares, ficaram os alertas sobre a revisão constitucional que PSD e Chega se preparam para fazer.
6: De acabar com o regime fundado em 76 e iniciar uma coisa nova, onde não haja nem direito do trabalho, nem direito do ambiente, nem direitos do consumidor na Constituição, e isto não são sequer as propostas do partido mais extremo da direita. Nesse partido mais extremo da direita temos propostas de revisão constitucional, de bradar aos céus em tudo o que tem a ver. Com direitos, liberdades e garantias, propostas que, lidas nas entrelinhas, significariam a possibilidade de, com a mais ínfima das justificações, poder interferir nas comunicações internas e privadas das pessoas, do regresso da chantagem ou até da tortura.
3: O historiador cessa funções de co-porta-voz e vai pensar o partido para a próxima década.
1: O adeus de Rui Tavares das funções de co-porta-voz do Livre, mas apenas dessas funções, uma vez que vai manter-se como um elemento ativo no partido. Os discursos de encerramento do Congresso são apontados para o final da manhã, discursos que a Antena 1 vai transmitir em direto. Não é possível voltar para trás, são palavras do ministro adjunto e da Reforma do Estado, depois de ser questionado pelos jornalistas sobre o processo de correção dos exames nacionais. Em declarações à imprensa, no recinto do festival Nós Alive, ontem no passeio marítimo de Algés, Gonçalo Saraiva Matias tentou passar uma mensagem de tranquilidade.
7: O Sr. Ministro da Educação vai resolver certamente no dia 17, vamos ter novidades sobre isso, vai resolver certamente. O que não dá é para voltar para trás. Voltar para trás é que não, nem deixar ninguém para trás.
1: Ministro Adjunto e da Reforma do Estado, em declarações registadas pela RTP no Festival de Música que decorreu este fim de semana em Oeiras, Gonçalo Saraiva Matias seguiu o exemplo do Primeiro-Ministro, que também tinha reagido na noite de quinta-feira a esta crise dos exames no festival. Os problemas na correção levaram ao adiamento da fixação das notas. As classificações deviam ser conhecidas depois de amanhã, terça-feira, mas só na sexta é que as pautas vão ser afixadas. Ontem, o porta-voz do PSD e vice-presidente do partido, Sebastião Bugalho, anunciou em primeira mão, e antes mesmo do governo, que os professores que estão a corrigir as provas este fim de semana vão receber horas extraordinárias. O coordenador do Bloco de Esquerda diz que não está em causa nenhuma medida adicional e que o Executivo se limita a cumprir o que está na lei. José Manuel Pereza fala numa estratégia sem qualquer sentido.
0: É extraordinário que seja o porta-voz do PSD e não o Ministro da Educação a falar sobre medidas educativas, enfim, da política educativa para Portugal. Já vale tudo neste momento, já, inclusivamente, vale esta coisa extraordinária que é trabalho que, portanto, tem que ser pago, o pagamento seja anunciado como uma grande medida política por parte do Governo. Era o que mais faltava, que quem trabalha não fosse pago pelo seu trabalho, como é óbvio. Portanto, não se trata de nenhum reconhecimento, nenhuma generosidade extraordinária por parte do Governo. É aquilo que tem que ser feito, tem que ser pago esse trabalho suplementar que está a ser exigido aos professores. Perante as evidências, não há nenhuma hipótese de Fernando Alexandre ter condições para continuar a ser Ministro da Educação.
1: O coordenador do Bloco de Esquerda em conferência de imprensa a sublinhar que o atual Ministro da Educação deve sair do Governo. O partido já tinha também defendido uma comissão parlamentar de inquérito sobre a avaliação dos exames nacionais. O vice-presidente da Câmara de Almada não se compromete com uma data para normalizar o abastecimento de água no município, mas assegura que a autarquia está a fazer todos os possíveis para resolver o problema. Em entrevista à RTP ontem à noite, Filipe Pardal Pacheco anunciou também que o PS vai avançar com uma comissão na Assembleia Municipal para apurar as causas das falhas que se verificaram nos últimos dias.
8: Ao dia 2 não conseguimos garantir uma data de restabelecimento pleno de água às populações, porque nós nunca conseguimos prever, tal como não conseguimos ao longo das últimas semanas, prever picos de consumo. Mas precisamente porque nós precisamos de apurar aquilo que aconteceu, é que eu gostava de avançar também aqui, que o Partido Socialista, na Assembleia Municipal, entrará com uma proposta de criação de uma comissão eventual para apuramento daquilo que se passou nesta situação de abastecimento de água, mas que também para a análise de todo o sistema de captação e distribuição de água.
1: Esta madrugada a água voltou a estar cortada em 10 zonas do município, cortes programados para gerir o abastecimento. A CNN Portugal deu conta ontem à noite de que vai entrar em funcionamento esta manhã um novo furo que vai permitir aumentar em cerca de 20% a capacidade de captação da água. No Médio Oriente, as últimas horas...
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0: valorizar os acertos. Faça a sua vida valer a pena. Assiste e seja feliz. Devemos confiar no processo da vida. Obviamente não se trata de cruzar os braços e esperar pelo que temos que viver passar por nós. Não. Os nossos caminhos são ajustados ao nosso crescimento para o benefício que extraímos das nossas experiências. Nós não devemos recriminar-nos pelo nosso passado. O que fizemos na altura foi a única coisa que poderíamos ter feito com os recursos e conhecimentos que possuíamos. Então, além de ser um desperdício energético, é totalmente inútil rever o passado para sentir culpa ou remorso. Devemos apenas usar o nosso passado para fins práticos, aprender o máximo possível com ele, ver o quanto crescemos e os pontos fortes que desenvolvemos. Pense nisto e seja feliz. Não permita que a infelicidade se torne um hábito na sua vida. Às vezes, é preciso darmos um grito de revolta para dizermos a nós mesmos que as coisas não podem continuar assim. Qualquer mudança que possa acontecer tem de partir primeiro do seu interior. Se certas pessoas não lhe estão a fazer bem, chegou o momento de as deixar para trás. Se sente que o rumo que está a seguir é o errado, é agora a oportunidade de procurar um alternativo. O importante é não pensar o que está mal terá de permanecer assim eternamente, pois estamos sempre a tempo de mudar para melhor. Pense nisto e seja feliz. A vida é maravilhosa. Às vezes, só é preciso superar a poeira que escurece os nossos dias e que deixa o nosso olhar triste e sombrio. As suas falhas não devem nunca resumir quem você é, pois elas são apenas uma parte do seu processo evolutivo. A capacidade de aprendizagem do ser humano é extraordinária. Para comprovar isso, basta lembrar-se das coisas que fez no passado e que hoje já não fazem mais sentido na sua vida. Isso é evoluir, é crescer, é ir mais além. Pense nisto e seja feliz. A vida ensina-nos o valor de cada coisa e com o tempo aprendemos a sentir com suavidade e delicadeza o seu encanto. Aprendemos a não desperdiçar nenhum instante de ternura e abraçar com coragem tudo aquilo que ela derrama sobre a nossa existência, como um ato de amor e generosidade. Não deixe de acreditar no amor, mas certifique-se que está a entregar o seu coração para alguém que dá valor aos seus sentimentos, às suas ideias e aos seus planos. Certifique-se de que quando estão juntos, aquele abraço vale muito mais que qualquer palavra. Pense nisto e seja feliz.
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0: E agora, queridos amiguinhos, vamos ao Dr. Filipe Mateus. É sempre bom ouvir o médico, é ou não é? Sejam bem-vindos à rúbrica Saúde Sem Complicações, uma rúbrica de educação para a saúde com o Dr. Filipe Mateus.
1: Olá, o meu nome é Filipe Mateus, sou médico especialista em Medicina Geral e Familiar, com pós-graduação em Medicina Desportiva e formação em Sessão Tabágica. Exerço funções como médico no Centro de Saúde de Erganil e também em prática privada. É sempre um gosto estar aqui na Rádio Clube de Erganil para mais um episódio da rúbrica Saúde Sem Complicações, dedicada à literacia em saúde. A ideia é falarmos de temas do dia-a-dia, como prevenção, dúvidas comuns, doenças frequentes, sempre de forma simples, clara e baseada na melhor evidência disponível. Esta rúbrica não substitui uma consulta médica, mas pretende ajudar cada um a cuidar melhor da sua saúde.

boa tarde a todos. Estamos de volta para mais um episódio da rubrica Saúde Sem Complicações. E hoje vamos falar de um tema que surge muito frequentemente em consultas de rotina e que vem frequentemente nas análises que se pedem por rotina, e que é o colesterol elevado. Muitas pessoas sabem que têm o colesterol elevado, mas nem sempre percebem bem o que é que isto significa, ou os riscos que isto pode ter, ou porque é que é importante controlá-lo. E, portanto, antes de mais nada, o que é o colesterol? Antes de mais, é importante percebermos o que é, e no fundo é uma substância gordurosa que existe naturalmente no nosso organismo e que é necessária para várias funções importantes do nosso corpo. Por exemplo, ajuda na produção de algumas hormonas, ajuda na produção da vitamina D, faz parte das membranas das células do nosso corpo todo, e portanto ele não é algo mau por si só. Na verdade, até precisamos mesmo dele para sobreviver. O problema surge quando temos colesterol em excesso no sangue. E muitas pessoas já ouviram falar dos termos do colesterol bom, do colesterol mau, e de uma forma simplificada, o chamado colesterol mau é o LDL, que isto é uma sigla em inglês que significa lipoproteína de baixa densidade, mas no fundo o colesterol LDL, que é o colesterol mau, é aquilo que ao longo dos anos pode acumular dentro da parede das nossas artérias e que no fundo pode aumentar o risco de problemas cardiovasculares graves. E depois existe o chamado colesterol bom, ou colesterol HDL. O HDL significa lipoproteína de alta densidade, em inglês. Portanto, o HDL, que é o bom colesterol, no fundo funciona um pouco ao contrário. Ajuda o sangue a circular um bocadinho melhor. É como se fosse, pensem como se fosse num cano de água, é como se fosse uma espécie de vaselina que ajuda o sangue a circular melhor. Neste caso, como se fosse a água a circular melhor. Enquanto que o outro é como se fosse sujidade que se vai acumulando dentro desse cano de água e que ao longo dos anos depois pode aumentar o risco de haver problemas nesse cano. Neste caso, nas nossas artérias, são os tais problemas cardiovasculares. O colesterol HDL, como é o bom e como ajuda o sangue a circular melhor, no fundo, quanto mais alto, melhor. O LDL, que é o colesterol mau, no fundo, que é a tal sujidade que aparece dentro do cano, digamos assim, quanto mais alto, pior. Sabendo nós que o objetivo não é eliminar o colesterol, porque como eu comecei por dizer, é uma coisa que por si só não é uma coisa má. Temos é que o manter nos valores que é suposto termos para não aumentarmos o risco destes tais problemas cardiovasculares, como o infarto, AVC, trombose, etc. Ele não deve ser visto como um inimigo, ok? Deve ser visto como algo que é fundamental para o nosso corpo, mas que simplesmente devemos ter nos níveis que é recomendado para evitarmos algum desequilíbrio deste tipo. Para além disso, também se costuma ouvir falar numa coisa que é os triglicerídeos, que são o principal tipo de... como se fosse o principal tipo de gordura do nosso corpo, e funciona como se fosse uma espécie de armazém da energia. Quando nós comemos, as calorias extra, portanto a comida que comemos a mais do que precisamos, o nosso corpo transforma isso numa espécie de armazém nas tais gorduras, principalmente se comermos gorduras, lá está, ou então hidratos de carbono, principalmente os hidratos de carbono simples. Estou a falar dos açúcares. Daí não se deve, não ser recomendado comer muitos açúcares, porque depois são transformados em gordura quando não são utilizados pelo nosso corpo. Para entenderem melhor, portanto, os triglicerídeos podem ser absorvidos diretamente quando comemos este tipo de comida, portanto, açúcares e principalmente os açúcares simples e as gorduras, mas também são transformados no fígado, que é uma espécie de uma fábrica do nosso corpo, por onde quase tudo passa, e são armazenados até que o nosso corpo precise de utilizar. Portanto, uma vez mais, eles por si só não são uma coisa má, são uma coisa má sim quando existem em excesso, portanto, quando nós comemos mais do que aquilo que precisamos ou do que aquilo que gastamos, ou quando comemos coisas com uma qualidade que não é a mais recomendada em termos de saúde, um tipo de alimentos mais gordurosos ou mais ricos em açúcares, mais ricos em gorduras, e que portanto o nosso corpo não vai conseguir gastar e vai acumulando, e faz com que os níveis destes triglicerídeos e também do colesterol vão aumentando e saindo daquilo que são os valores recomendados. Para além do risco cardiovascular que os triglicerídeos podem também afetar, existem também mais um órgão que pode ser afetado pelos triglicerídeos aumentados, que é o pâncreas. Quando estiverem muito elevados, os triglicerídeos aumentam o risco de pancreatite, que é uma espécie de inflamação no pâncreas, que é uma coisa que pode ser muito grave e, portanto, deve ser a todo custo evitada. Daí que isto normalmente acontece se os triglicerídeos estiverem num valor superior a 600, mas principalmente acima de 1000, sendo que o valor normal para os triglicerídeos geralmente fala-se na casa dos 150 no máximo. Já o colesterol LDL, ou mau colesterol,
Não existe um valor padrão para toda a gente, existe um valor que podemos falar, vá, genericamente, na casa dos 115 para uma pessoa saudável e jovem, mas, por exemplo, num hipertenso já falamos que o LDL, o mau colesterol, deve estar abaixo dos 100. Se for uma pessoa que é diabética, deve estar abaixo dos 70, e se for uma pessoa com um elevado risco cardiovascular, por exemplo, se já tenha tido um infarto ou um AVC, então ainda somos mais rigorosos e devemos falar num valor abaixo dos 55, que muitas das vezes já só conseguimos atingir com medicação de alta dose. Mas pronto, isto para dizer que não é um valor estanque. E o colesterol total é uma espécie de soma destes três valores, do LDL, que é o mau colesterol, do HDL, que é o bom colesterol, e dos triglicerídeos, embora não seja uma soma linear. Aquilo é uma conta que o computador nos faz automaticamente, mas não é uma soma propriamente dita das três coisas. Então, e o colesterol dá sintomas? Não, esta é uma das particularidades do colesterol elevado, é que pode-se andar anos e anos e geralmente a pessoa nunca vai ter queixa nenhuma, anda bem, faz a vida perfeitamente normal, e portanto é importante fazermos análises, que é para vermos se realmente temos as coisas como é suposto termos. E porquê é que é importante controlar? Precisamente pelo que já falei, que é importante não aumentar desnecessariamente o risco de termos este tipo de problemas cardiovascular graves, como o ataque cardíaco, o AVC, tromboses. São coisas graves que podem deixar problemas para toda a vida e que, portanto, devem ser evitados e controlados. E quem é que tem maior risco de ter problemas de colesterol? Primeiro que tudo, pessoas que têm familiares com colesterol elevado. Nós sabemos que o colesterol tem um forte componente genético. Mais ou menos, estima-se que mais ou menos um terço do colesterol que nós temos é fruto daquilo que nós comemos e também do estilo de vida que levamos enquanto, no que toca, por exemplo, ao exercício físico, mas dois terços é genético. E, portanto, isto faz com que ao longo da vida, geralmente tenha tendência para ir aumentando, e por mais cuidado que às vezes tenha, ele vai ter tendência para subir. Ainda assim, não devemos descurar a alimentação e exercício físico. Claro que chega a um ponto em que pode já não ser suficiente, principalmente à medida que os anos forem passando. Também pessoas com excesso de peso ou obesidade, pessoas que praticam pouca atividade física, os diabéticos, os fumadores, e essencialmente pessoas que têm outros fatores de risco cardiovasculares importantes que devem também ser controlados. E o que é que nós podemos então fazer? Várias medidas que ajudam a melhorar os níveis de colesterol, como aumentar o consumo de frutas e de legumes, privilegiar os peixes, principalmente peixes gordos, como por exemplo o salmão, principalmente se não for da aquacultura, que é uma coisa difícil de encontrar hoje em dia, mas também a sardinha, a cavala, o carapau, por exemplo, são peixes com gordura saudável. Também o consumo de leguminosas, estou a falar do feijão, grão, lentilhas, também o consumo de nozes, avelãs, amêndoas, portanto, frutos secos, que não só baixam o colesterol mau, como aumentam um pouco o colesterol bom. O consumo de frutas gordurosas, como por exemplo o abacate. Atenção que o abacate tem muitas calorias, é uma fruta que, se comida em excesso, pode ajudar a engordar, mas é uma gordura saudável e, portanto, se comido com moderação, pode também contribuir para baixar o mau colesterol e subir o bom colesterol, o tal HDL. Reduzir o consumo de alimentos processados, reduzir o consumo de enchidos, queijos, fritos, produtos ricos em gorduras saturadas, gorduras que fazem aumentar o colesterol e os triglicerídeos. Também praticar atividade física regular e, nomeadamente, atividade física contínua, por exemplo, uma caminhada. Daí que as pessoas que, por exemplo, trabalham na agricultura, é certo que isso pode ser um fator importante para contribuir para o aumento da atividade física, mas caminhar é diferente porque é uma atividade contínua e, portanto, mesmo assim, a caminhada ou alguma coisa mais intensa, se preferirem correr ou fazer ginásio ou ir à piscina, qualquer coisa, mas manter a atividade física contínua é importante. Evitar o tabaco e, acima de tudo, manter um estilo de vida saudável. Mesmo assim, fazendo as coisas certas, às vezes não é suficiente para conseguirmos, a dada altura da vida, manter os níveis controlados, e pode vir a ser preciso a medicação para mantermos as coisas como é recomendado. Um mito muito comum que existe é que, se começamos a tomar a medicação do colesterol, é para toda a vida. Na verdade, isso não pode não ser verdade. Portanto, vamos imaginar uma pessoa que não tem cuidado nenhum com a alimentação, não tem um estilo de vida muito sedentário, não faz exercício físico nenhum, e de repente tem o colesterol alto e decide mudar de vida e começa a mudar radicalmente a alimentação, fazer exercício físico. Pode perfeitamente ser possível deixar esta medicação ou pelo menos atrasar o seu reinício muito mais para a frente.
E, portanto, em jeito de resumo, se há três ideias importantes a reter sobre o colesterol, são estas. Primeiro, o colesterol elevado geralmente não dá sintomas. Segundo, pode aumentar o risco de problemas graves como o infarto, o AVC e a trombose. E terceiro, os hábitos saudáveis e o acompanhamento médico, a realização de análises, ajudam a reduzir este risco cardiovascular que nos dias que correm é muito desnecessário, atendendo à medicação que existe e ao controlo relativamente fácil na maioria das pessoas. Espero que tenham gostado e que tenha sido útil. Voltamos no próximo mês com mais um episódio desta rúbrica e até lá, cuide-se e seja feliz.

Jorge Crispim, com a festa na aldeia, e agora, queridos amigos, vamos saber o que é que os astros nos reservam para este domingo, dia 12 de julho. O signo de Carneiro apresenta por carta do dia o louco, que significa excentricidade. No amor, diga às pessoas que têm ao seu lado o quanto é importante para si. Abra o seu coração. Na saúde, poderá andar mais nervoso, deve diminuir a quantidade de café. E quanto a dinheiro, terá novas e boas ideias. Por isso, aproveite e planeie um projeto que mude o rumo da sua vida. Caminhe ao encontro do que mais deseja. Os números da sorte para os nativos de Carneiro são o 9, o 12, o 15, o 23, o 37 e o 38. Vamos para Touro. A carta do dia é a Lua, que significa falsas ilusões. No amor, ser feliz depende apenas de si. Pense no que realmente quer e parta à conquista. Na saúde, o conselho é para que tenha pensamentos positivos. O seu corpo usufruirá de uma ótima forma. Quanto a dinheiro, no trabalho proteja-se de energias negativas e também de ilusões. Dessa forma, tudo correrá muito melhor. Os números da sorte são o 11, o 24, o 27, o 31, o 39 e o 42. Nativos de Gêmeos, carta do dia, o Sol, que significa glória e honra. No amor, o seu par pode precisar de apoio. Dê-lhe o máximo de atenção. Na saúde, possíveis problemas renais. Beba bastantes líquidos. E quanto a dinheiro, poderá sentir-se honrado, uma vez que será elogiado por um dos seus chefes. Números da sorte para Gêmeos, o 7, o 19, o 23, o 27, o 39 e também o 41. Passamos para Caranguejo, carta do dia, Rei de Copas, que significa poder de concretização e também respeito. No amor, procure ser mais otimista quanto a este setor da sua vida. Abra o seu coração a novas emoções. Na saúde, durma mais horas. É importante que descanse e que relaxe. Quanto a dinheiro, trate bem os colegas e conquistará o respeito de todos. Os números da sorte são o 9, o 11, o 16, o 31, o 39 e o 42. Nativos de Leão, carta do dia, valete de espadas, que significa vigilante e atento. No amor, dê mais atenção ao seu par.

0: poderá precisar de carinho extra. Na saúde, poderá sofrer de dores de cabeça. Tome chá de camomila que alivia. Quanto a dinheiro, este é um momento tranquilo. Conseguirá trabalhar mais e melhor. Os números da sorte são o 9, o 17, o 35, o 39, o 41 e o 43.
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0: Passamos para os nativos de Virgem.
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0: A carta do dia é o 8 de espadas, que significa crueldade. No amor, evite ser cruel com o seu par. Dê mais valor ao que tem. Na saúde, tendência para excessos alimentares. Cuidado com a sua saúde. Quanto a dinheiro, o conselho é para que poupe dinheiro. Ajude a sua vida a andar para a frente. Os números da sorte são o 9, o 13, o 17, o 26, o 35 e o 42.
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0: Passamos para o signo de balança. Carta do dia, Rainha de Paus, que significa poder material. No amor, se algo o incomoda, fale com o seu par. Lembre-se que a sinceridade é o pilar de qualquer relação. Na saúde, coma mais tangerinas e laranjas e mantenha as constipações à distância. E quanto a dinheiro, poderá receber dinheiro inesperado e ver a conta bancária mais recheada. Ora, que boa notícia para os balanças que estarão à escuta neste momento. Os números da sorte são o 7, o 9, o 11, o 32, o 37 e o 45. Escorpião, carta do dia 2 de copas, que significa amor. No amor, se está sozinho ou sozinha, saiba que em breve irá conhecer alguém especial. Só tem que estar atento. Na saúde, esta está estável. Agradeça a Deus e continue a cuidar de si. E quanto a dinheiro, período tranquilo a nível financeiro. Relativamente aos números da sorte, temos o 2, o 3, o 13, o 27, o 34 e também o 41. E do escorpião vamos passar para Sagitário. Ora, só um bocadinho, que às vezes aqui o computador é um bocadinho lento. Não é o computador, é a internet. Sagitário, carta do dia, Rainha de Copas, que significa amiga sincera. No amor, um amigo poderá recorrer aos seus sábios conselhos. Na saúde, para ter mais energia, tome um bom pequeno almoço. Já sabe, logo de manhã é que se começa o dia. Quanto a dinheiro, poderá receber um prémio pela sua dedicação ao trabalho. Parabéns. E quanto aos números da sorte, são o 1, o 9, o 14, o 35, o 47 e o 49. O Capricórnio traz por carta do dia o 5 de ouros, que significa perda e falha. No amor, modere atitudes impulsivas, não magoe quem ama. Na saúde, tendência para dores nos ombros e no pescoço. Faça exercícios regulares para aliviar a tensão. Quanto a dinheiro, cuidado com investimentos, não arrisque. Relativamente aos números da sorte, são o 3, o 12, o 19, o 24, o 38 e o 42. Vamos para Aquário, carta do dia, 5 de paus, que significa fracasso. No amor, evite perder tempo a questionar os seus sentimentos, fale com o seu par. Na saúde, tome cuidado, previna uma constipação, protegendo-se melhor. E quanto a dinheiro, continue a empenhar-se nas suas funções, dessa forma evitará o fracasso. Os números da sorte são o 19, o 21, o 28, o 34, o 39 e também o 42. E vamos para Peixes, carta do dia 2 de paus, que significa perda de oportunidades. No amor, dê mais atenção à família. Os seus familiares precisam de si. Na saúde, faça uma rotina mais equilibrada e quanto a dinheiro, possibilidade de mudar de emprego. Só tem que ficar atento às oportunidades. Os números da sorte são o 1, o 7, o 12, o 14, o 32 e o 38. E pronto, queridos amiguinhos, é esta a previsão para este domingo, 12 de julho. Previsão por Maria Helena Martins.

0: Vamos ainda ficar com a previsão do estado do tempo a 10 dias aqui para Arganil, através do IPMA. Ora, a previsão para hoje, caso venha a concretizar-se, é de aguaceiros fracos aqui para Arganil. E hoje está fresquinho, que maravilha, a máxima vai chegar aos 28 graus. Para amanhã, se reside por aqui, conte com céu nublado por nuvens altas, com a temperatura máxima a chegar aos 29 graus. Até sexta-feira, céu pouco nublado limpo, de terça a sexta, com temperaturas a oscilar entre os 29 e os 30 graus. Depois, a partir de sábado, dia 18, vai subir um bocadinho, mas pouco. Portanto, temperatura normalíssima, nada daqueles 40 graus que nós ainda tivemos há bem pouco tempo. Então, de sábado, dia 18, a terça, dia 21, aqui para Arganil, céu pouco nublado limpo, com a temperatura máxima a oscilar entre os 31 e os 33 graus.
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0: E pronto, queridos amiguinhos, ficamos por aqui. Daqui a pouco, dentro de 10 minutos, provavelmente e sensivelmente, iremos ficar, geralmente é um bocadinho antes das 11, com a Eucaristia Dominical, uma vez que hoje a Eucaristia será transmitida em direto da Rádio Renascença. Portanto, será um simultâneo com a Rádio Renascença, uma vez que o Sr. José Rosa, o nosso querido colaborador, não se encontra em Arganil. Já agora para si, Sr. José Rosa, bom domingo em família. Deixamos mais um beijinho para a Dona Adelina Domingos, a nossa querida Adelina, que já está aqui a desejar umas boas férias, mas ainda venho, queridos ouvintes, até sexta-feira. E está a dizer-nos que está ansiosa para que chegue o final do mês de julho, para também ter com ela a sua filha, o seu genro e os seus netinhos. Oh, já falta pouco, querida Adelina, já falta pouco, um beijinho grande. E agora, queridos amigos, vamos à música, vamos escutar o João Quintino com o tema animado Estás-me a dar baile.

E vai mais um que nos aquece o coração. Já sabe, daqui a pouquinho vamos ficar com a Missa Eucaristia Dominical, mas hoje em simultâneo com a Rádio Renascença. Enquanto isso não acontece, nada melhor do que escutarmos em maio Vou ao Santuário, ou seja, um tema de cariz religioso, pela voz de João Tiago.

0: Ora, afinal aqui a transmissão da missinha está um pouquinho atrasada, mas em breve certamente que teremos a missa em simultâneo com a Rádio Renascença. Enquanto isso, vamos atualizando a publicidade.
1: São 11 da manhã.
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0: Ora, amiguinhos, agora sim, interrompemos a publicidade porque vamos à missinha.

0: Em nome do Pai, do Filho e do Espírito Santo.
1: Amém.
0: A graça de nosso Senhor Jesus Cristo, o amor do Pai e a comunhão do Espírito Santo estejam sempre convosco.
2: Bendito seja Deus, no amor de Cristo.
0: Estamos reunidos nesta manhã de domingo para celebrarmos o dia do Senhor, o dia da ressurreição, a nossa Páscoa semanal, para escutarmos este Deus que nos fala, para acolhermos a sua palavra. Palavra essa que é desde sempre, desde o momento da criação, palavra que é geradora de vida, palavra que é fecunda, palavra que tem uma missão a cumprir na vida desta humanidade que Deus ama. E que, porque tem essa missão a cumprir, como hoje o profeta nos lembra, não voltará para junto de Deus sem cumprir essa mesma missão. E esse cumprimento passa por cada um de nós e através de nós acontece no meio do mundo. Prepararmo-nos para celebrar hoje a Eucaristia é prepararmo-nos também para deixar que a Palavra de Deus atue em nós e através de nós. Assim que nos escuta através da emissão da Renascença, é também com muito gosto e com muito prazer que estamos unidos através da antena da nossa Rádio Católica para também celebrarmos esta Eucaristia, para escutarmos o Senhor que nos fala. Que a paz de Deus esteja também consigo. E para podermos celebrar dignamente estes santos mistérios, reconheçamos que somos pecadores.

0: Deus Todo-Poderoso, tenha compaixão de nós, perdoa os nossos pecados e nos conduza à vida eterna.
1: Amém.
0: Glória a Deus nas alturas e paz na terra aos homens amados. Senhor Deus, Rei dos céus, Deus Pai Todo-Poderoso, nós vos louvamos, nós vos bendizemos, nós vos adoramos, nós vos glorificamos, nós vos damos graças por vossa imensa glória. Senhor Jesus Cristo, Filho Unigênito, Senhor Deus, Cordeiro, Deus, Filho de Deus Pai, vós que tirais o pecado do mundo, tende piedade de nós. Vós que tirais o pecado do mundo, acolhei a nossa súplica. Vós que estáis à direita do Pai, tende piedade de nós. Só vós, Jesus Santo, só vós, o Senhor, só vós, o Altíssimo Jesus Cristo, com o Espírito Santo, na glória de Deus Pai. Amém. Oremos. Senhor nosso Deus, que mostrais aos errantes a luz da vossa verdade, para poderem voltar ao bom caminho, concedei a quantos se declaram cristãos, que rejeitando tudo o que é indigno deste nome, sigam fielmente as exigências da sua fé. Por nosso Senhor Jesus Cristo, vosso Filho, que é Deus e convosco vive e reina, na unidade do Espírito Santo, por todos os séculos dos séculos.
1: Amém.
2: Escutemos agora a primeira leitura, onde o profeta Isaías nos recorda que a palavra de Deus é sempre eficaz. Tal como a chuva fecunda a terra, também a palavra do Senhor transforma a vida.
3: Leitura do livro de Isaías. Eis o que diz o Senhor. Assim como a chuva e a neve que descem do céu não voltam para lá sem terem regado a terra, sem a terem fecundado e feito produzir, para que dê a semente ao semeador e o pão para comer, assim a palavra que sai da minha boca não volta sem ter produzido o seu efeito, sem ter cumprido a minha vontade, sem ter realizado a sua missão. Palavra do Senhor.
1: Graças a Deus.
2: No Salmo responsorial respondemos com confiança. A semente caiu em boa terra e deu muito fruto.

0: Discutimos agora a segunda leitura de São Paulo, que nos convida a olhar para além das dificuldades do presente, lembrando-nos que toda a criação espera a manifestação da glória de Deus.
1: Leitura da Epístola do Apóstolo São Paulo aos Romanos. Irmãos, eu penso que os sofrimentos do tempo presente não têm comparação com a glória que se há de manifestar em nós. Na verdade, as criaturas esperam ansiosamente a revelação dos filhos de Deus. Elas estão sujeitas à vá situação do mundo, não por sua vontade, mas por vontade daquele que as submeteu, com a esperança de que as mesmas criaturas sejam também libertadas da corrupção que escraviza, para receberem a gloriosa liberdade dos filhos de Deus. Sabemos que toda a criatura geme, ainda agora, e sofre as dores da maternidade. E não só ela, mas também nós, que possuímos as primícias do Espírito, gememos interiormente, esperando a adoção filial e a libertação do nosso corpo. Palavra do Senhor.
0: Escutemos agora o Evangelho segundo São Mateus, onde Jesus nos apresenta a parábola do semeador e convida-nos a refletir sobre a forma como acolhemos a palavra de Deus. Perguntemo-nos de que tipo de terreno é o nosso coração e peçamos ao Senhor a graça de sermos terra boa, capaz de receber a semente, fazê-la crescer e dar frutos em abundância.

0: O Senhor esteja convosco.
1: Ele está no meio de nós.
0: Evangelho de Nosso Senhor Jesus Cristo, segundo São Mateus.
1: Glória a vós, Senhor.
0: Naquele dia, Jesus saiu de casa e foi sentar-se à beira-mar. Reuniu-se à sua volta tão grande multidão que teve de subir para um barco e sentar-se, enquanto a multidão ficava na margem. Disse muitas coisas em parábolas nestes termos. Saiu o semeador a semear. Quando semeava, caíram algumas sementes ao longo do caminho. Vieram as aves e comeram-nas. Outras caíram em sítios pedregosos, onde não havia muita terra, e logo nasceram, porque a terra era pouco profunda, mas depois de nascer o sol, queimaram-se e secaram por não terem raiz. Outras caíram entre espinhos, e os espinhos cresceram e afogaram-nas. Outras caíram em boa terra e deram fruto, umas 100, outras 60, outras 30 por um. Quem tem ouvidos, ouça. Os discípulos aproximaram-se de Jesus e disseram-lhe: por que lhes falas em parábolas? Jesus respondeu: porque a vós é dado conhecer os mistérios do reino dos céus, mas a eles não. Pois àquele que tem, dar-se-á e terá em abundância. Mas àquele que não tem, até o pouco que tem lhe será tirado. É por isso que lhes falo em parábolas, porque veem sem ver e ouvem sem ouvir nem entender. Nele se cumpre a profecia de Isaías que diz: ouvindo, ouvireis, mas sem compreender, olhando, olhareis, mas sem ver. Porque o coração deste povo tornou-se duro, endureceram os seus ouvidos e fecharam os seus olhos, para não acontecer que, vendo com os olhos e ouvindo com os ouvidos e compreendendo com o coração, se convertam e eu os cure. Quanto a vós, felizes os vossos olhos porque veem e os vossos ouvidos porque ouvem. Em verdade vos digo, muitos profetas e justos desejaram ver o que vós vedes e não viram, e ouvir o que vós ouvis e não ouviram. Escutai então o que significa a parábola do semeador. Quando um homem ouve a palavra do reino e não a compreende, vem um maligno e arrebata o que foi semeado no seu coração. Este é o que recebeu a semente ao longo do caminho. Aquele que recebeu a semente em sítios pedregosos é o que ouve a palavra e a acolhe de momento com alegria, mas não tem raiz em si mesmo, porque é inconstante, e ao chegar a tribulação ou a perseguição por causa da palavra, sucumbe logo. Aquele que recebeu a semente entre espinhos é o que ouve a palavra, mas os cuidados deste mundo e a sedução da riqueza sufocam a palavra, que assim não dá fruto. E aquele que recebeu a palavra em boa terra é o que ouve a palavra e a compreende. Esse dá fruto e produz ora 100, ora 60, ora 30 por um. Palavra da salvação.
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3: Dizia-vos, no início da nossa celebração, que a palavra de Deus é sempre uma palavra fecunda e criadora de vida. Vemo-lo de forma real e efetiva no ato da criação, em que a palavra do Criador permite que tome início a vida das criaturas, mas vemo-lo de forma também muito particular nos milagres que o Filho de Deus realiza e tantos eles que criam verdadeiramente vida, que dignificam a própria vida, que valorizam essa mesma vida quando tantos a desvalorizavam, e que tudo acontece pela ação da palavra do Filho de Deus, o seu ungido, o Messias. A palavra de Deus é, por isso, uma potência de vida em ação. A palavra de Deus acaba por ser aquele meio que nos dá a esperança, que nos faz olhar para o caminho da vida de uma forma positiva e valorativa, e que ao mesmo tempo nos oferece o ânimo para intervirmos e para cumprirmos a nossa missão no meio do mundo. E afirma-nos também hoje, de forma muito concreta, que essa mesma palavra é sempre eficaz, produz o seu efeito. O profeta Isaías, nessa profecia que escutámos na primeira leitura, é muito incisivo quanto a isso. Ela não volta para junto de onde voltou, de onde nos foi enviada, sem produzir o seu efeito. É verdade que esse efeito que a palavra de Deus provoca e produz pode nem sempre estar de acordo com as nossas vontades ou com os nossos critérios. Mas isso não significa que ela não seja verdadeiramente geradora de vida. Na pedagogia que Jesus sempre utiliza, que é a pedagogia das parábolas, e que hoje o Evangelho nos oferece, esta imagem da palavra de Deus, do seu lugar, da forma como ela é oferecida à pessoa humana e como ela, na pessoa humana, produz o seu efeito, é traduzida de uma maneira muito simples e que facilmente a podemos então entender. Porque, naturalmente, que é importante nós termos consciência como é que esta ação de Deus na nossa vida, como é que este exercício que Deus tem de produzir vida em nós através da ação criadora da sua palavra, como é que ela hoje se realiza e se concretiza. Olhemos, pois, um pouco para esta parábola do semeador, da semente e do semeador, que é um clássico nos Evangelhos e que hoje nos explica duas coisas tão importantes. E permitam-me começar por dizer que, ao contrário do que possa parecer, o texto evangélico de hoje não é propriamente a exposição de um princípio e a explicação desse princípio. Poderíamos lê-lo dessa maneira. Jesus conta a parábola e depois explica a parábola aos seus discípulos. Eu não seria tão simplista na leitura. Eu diria que Jesus coloca, sim, o foco nos dois grandes intervenientes em toda esta parábola. Por um lado, o foco no semeador, que é a imagem de Deus, e o foco da terra, ou dos elementos próximos da terra, que são o receptor dessa mesma palavra, que poderíamos dizer somos cada um de nós. O sujeito a quem Deus dirige a sua revelação. E no primeiro momento, todo este foco colocado na ação do semeador dá-nos a entender, assim, três coisas essenciais. A primeira delas é que o semeador semeia a palavra indiscriminadamente. Ele não elege a quem quer dirigir a sua palavra. Ele não privilegia aqueles que sabe, que, ou a terra que sabe, ou o ambiente que sabe, que vai produzir fruto. Ele semeia de forma indiscriminada. Porquê? Porque, como bom agricultor, tem esperança de que essa semente não se perca, não seja arrebatada ou não morra. E é fácil de compreender. Estes caminhos de que fala o Evangelho, ou de que Jesus fala na parábola do Evangelho, não são propriamente estradas onde passam carros. Para já não havia carros na altura, não é? Não são propriamente avenidas. Eram os trilhos próprios que os trabalhadores da terra usavam para chegar à zona da sementeira. Ainda hoje, se nós formos para os ambientes mais rurais, nós vemos no meio dos terrenos de sementeira pequenos carreiros onde as pessoas andam, onde os trabalhadores andam. Claro que quando se passa nesses carreiros, o pisar da terra impede a germinação e impede o crescimento saudável dessa mesma sementeira. Hoje, como já não se trabalha muito à mão, trabalha-se mais de forma mecânica, pode isso não ser notado, mas há um sítio onde é notado, onde todos nós vemos isso, quando têm os terrenos, aqueles pivôs que regam, sabem o quê? Não é? Que andam assim em círculo, andam sobre umas rodas, já repararam? No sítio onde passam as rodas há exatamente um efeito visível que impede que a semente germine e que a planta cresça. Também lá foi semeada a semente. Ou a questão dos espinhos, determinadas ervas ou determinadas outras plantações que podem sufocar aquela nova que eventualmente viria a germinar. Porquê? Porque se espera inclusivamente, e ao tempo era assim, que o arado, ao passar depois da sementeira, misturasse toda a terra com as sementes e retirasse as ervas daninhas para que efetivamente a sementeira pudesse crescer. Ou até aquela terra que tem no subsolo uma dimensão rochosa significativa que leva a que a terra seja pouco profunda e, portanto, não há muita garantia de que a planta cresça. Independentemente do ambiente, Deus lança a sua palavra. Porque tem esperança que, apesar do caminho, ou apesar das silvas, ou apesar da rocha que está no subsolo, tem esperança que ao longo do tempo essa semente possa germinar. Deus vem ao nosso encontro e fala-nos porque tem esperança, independentemente da situação em que nós nos encontremos. Ele tem esperança que em nós aconteça alguma coisa. Eu atrevo-me quase a dizer que eu acho que Deus tem mais esperança acerca de nós do que se calhar nós próprios, que às vezes desacreditamos. Olha, desacreditamos uns dos outros tantas vezes, e infelizmente às vezes até desacreditamos de nós próprios. Mas Deus tem esperança que seja diferente. E por isso a ação de Deus é verdadeiramente uma ação incondicional, uma ação generosa, uma ação dedicada, uma ação de entrega. Deus não é exclusivo, Deus é inclusivo com a pessoa humana. Que bela mensagem hoje nos é dada, queridos irmãos. Independentemente da situação em que eu me encontro, em que tu te encontres, Deus fala-te. Deus fala-te. E Deus tem esperança que a palavra que te dirige produza o seu efeito. E quando ela é bem acolhida, o efeito é incrível. Ao tempo em que Jesus contou esta parábola, na zona da Palestina, As melhores colheitas podiam chegar a 7 ou 10 por 1. E Jesus utiliza a imagem do 100, 60 ou 30 por 1. Veja-se a diferença, utilizando esta imagem da parábola, a diferença que Deus coloca na sua história relativamente à realidade. Há de facto aqui uma dimensão hiperbólica da história de Jesus, para nos dizer que verdadeiramente a ação de Deus na nossa vida pode ser de facto extraordinária, abundante, impensável. Nós nem conseguimos ter noção do que pode acontecer fruto da ação na nossa vida. Mas não chega que o semeador faça a sua parte. Na explicação da parábola, e vamos agora passar ao segundo momento, o foco já não é tão colocado no semeador, é muito mais colocado no receptor da semente. Porque não basta que Deus queira fazer alguma coisa conosco, porque não sendo Ele um impositor, não sendo Ele um manipulador, não sendo Ele alguém que nos trata de uma forma pouco respeitosa da nossa liberdade e da nossa dignidade, Ele sujeita-se à maneira como o receptor da sua palavra a acolhe, dela cuida e a trata. E aí passa o foco para o ser humano. Passa o foco para a criatura, para cada um de nós. Para a maneira como nós somos terra, ou somos caminho, ou somos terreno pedregoso, ou somos espinhos. Para a maneira como nós nos enquadramos no mundo e na história. Para a maneira como nós olhamos para a ação de Deus na nossa vida. Afirmando, nesta explicação da parábola, e colocando o foco, então, naquele que o escutava, naqueles que o escutavam, que eram os seus

0: podem ser libertos dessas mesmas pedras e a terra tornar-se mais produtiva. Mas isso só acontece quando há essa dupla atitude. Por um lado, de profunda humildade, de saber olhar para a sua realidade e perceber onde é que ela se insere. E, por outro lado, a coragem, a ousadia de, eventualmente, fazer alguma coisa para que haja mais terra, para que a produção possa aumentar. Mas nem essa mudança pode ser feita sem uma primeira consciência da situação, e nem a consciência da situação pode acontecer sem uma coragem de olhar para ela com seriedade, com simplicidade e também com verdade. E isso, irmãos e irmãs, depende de nós. E a conclusão é óbvia. Se o fruto da sementeira começa com a ação de Deus, com a iniciativa que Deus tem, o segredo está também na maneira como ela é acolhida e como ela é cuidada, essa mesma sementeira. E por isso, a maneira como o ser humano responde à iniciativa de Deus. Estamos diante de quê? Diante daquilo que é a vida da fé. Daquilo que é verdadeiramente a fé cristã. Porque a definimos exatamente assim. Uma iniciativa que parte do amor de Deus pela humanidade, que impõe uma resposta livre e de adesão da própria pessoa humana. E daqui tudo nasce. Daqui tudo parte. Aqui a vida começa. Começou no momento da criação e renova-se em cada dia da nossa história. E o Senhor conta connosco, porque a nossa parte é só nossa. É da nossa liberdade. É da nossa vontade.
1: Que a palavra que o Senhor hoje semeou nos nossos corações encontre em cada um de nós um terreno fértil. Permaneçamos disponíveis à ação de graças para que a nossa vida produza frutos abundantes de fé, esperança e caridade.
0: Professemos a nossa fé. Creio em um só Deus, Pai Todo-Poderoso, Criador do céu e da terra, de todas as coisas visíveis e invisíveis. Creio um só Senhor Jesus Cristo, Filho unigénito de Deus, nascido do Pai antes de todos os séculos. Deus de Deus, luz da luz, Deus verdadeiro de Deus verdadeiro, gerado, não criado, consubstancial ao Pai. Por Ele todas as coisas foram feitas, e por nós homens e para a nossa salvação, desceu dos céus e encarnou pelo Espírito Santo no seio da Virgem Maria e se fez homem. Também por nós foi crucificado sob Pôncio Pilatos, padeceu e foi sepultado. Ressuscitou ao terceiro dia, conforme as Escrituras, e subiu aos céus, onde está assentado à direita do Pai. De novo há de vir em sua glória, para julgar os vivos e os mortos, e o seu reino não terá fim. Creio no Espírito Santo, Senhor que dá a vida, e procede do Pai e do Filho, e com o Pai e o Filho é adorado e glorificado. Ele que falou pelos profetas. Creio em uma santa católica e apostólica. Professo o seu batismo para a remissão dos pecados. E espero a ressurreição dos mortos e a vida do mundo que há de vir. Amém. Irmãs e irmãos, oremos a Deus Pai Todo-Poderoso, que no seu infinito amor quer iluminar e salvar todos os homens, e digamos confiadamente: mostrai-nos, Senhor, o vosso amor. Mostrai-nos, Senhor, o vosso amor.
2: Pelas dioceses, paróquias e missões do mundo inteiro, para que a palavra que os semeadores vão semeando dê fruto abundante no coração dos que a recebem, oremos.
3: Mostrai-nos, Senhor, o vosso amor.

0: todas as nações e organismos internacionais para que busquem o bem comum e a justiça e ultrapassem interesses ocultos e egoístas, oremos. Por todos os que sofrem no corpo ou no espírito, para que acreditem que as dores do tempo presente não têm comparação com a glória prometida, oremos. Pelos que cultivam a terra com lágrimas, para que seja reconhecido o seu trabalho e o tempo favoreça colheitas abundantes, oremos. Por todos nós reunidos no Espírito Santo, para que vivamos a mensagem que escutamos e nos amemos como irmãos na Santa Igreja, oremos.
1: Senhor nosso Deus, que não deixais que a chuva volte para os céus sem ter feito germinar a semente nos campos, fazei que a palavra que enviastes à terra produza abundante fruto no coração dos homens. Por Jesus Cristo, nosso Senhor.
2: Amém. Podeis sentar-vos.
3: Depois de escutarmos a palavra de Deus, que hoje nos foi apresentada como a semente lançada generosamente pelo Senhor, aproximamos-nos agora do altar para lhe oferecer o pão e o vinho, frutos da terra e do trabalho do homem. Com estes dons, somos convidados a apresentar também a nossa própria vida, as alegrias e esperanças que nos animam, as dificuldades que carregamos, os nossos esforços diários, as pessoas que amamos e todas as intenções que trazemos no nosso coração. Neste gesto simples, mas profundamente significativo, reconhecemos que tudo o que somos e possuímos é dom de Deus, e a Ele devemos devolver com gratidão a nossa existência. Peçamos ao Senhor que purifique o nosso coração de tudo o que impede que a Sua Palavra crie raízes profundas e que faça de cada um de nós uma terra boa, disponível para acolher a Sua graça. Que o sacrifício de Cristo, tornado presente nesta Eucaristia, transforme a nossa oferta e transforme também a nossa vida. Assim, e desta forma, fortalecidos pelo alimento da Palavra e do Pão da Vida, possamos regressar ao mundo como discípulos missionários, dando frutos abundantes de fé, de esperança e de caridade, para a glória de Deus e serviço dos nossos irmãos.

0: Dai, Senhor, para os dons da vossa Igreja em oração e concedei aos fiéis que os vão receber a graça de crescerem na santidade. Por Cristo nosso Senhor.
1: Amém.
0: O Senhor esteja convosco.
1: Ele está no meio de nós.
0: Corações ao alto. Demos graças ao Senhor nosso Deus.
2: É nosso dever e nossa salvação.
0: Senhor Pai Santo, Deus eterno e omnipotente, é verdadeiramente nosso dever, é nossa salvação, dar-vos graças sempre e em toda a parte. Com admirável providência ordenais a evolução dos tempos e com o poder do Espírito Santo conduzis a vossa Igreja para que, sempre fiel ao vosso amor, nunca deixe de invocar-vos nas suas tribulações, nem de vos dar graças nas suas alegrias, por nosso Senhor Jesus Cristo. Por Ele, com todos os coros dos anjos, proclamamos a vossa glória, cantando numa só voz.

Vós, Senhor, sois verdadeiramente santo, sois a fonte de toda a santidade. Reunidos na vossa presença, em comunhão com toda a Igreja, ao celebrarmos o primeiro dia da semana em que nosso Senhor Jesus Cristo ressuscitou dos mortos, humildemente vos suplicamos, santificai estes dons, derramando sobre eles o vosso Espírito, de modo que se convertam para nós no corpo e sangue de nosso Senhor Jesus Cristo. Na hora em que ele se entregava para voluntariamente sofrer a morte, tomou o pão e, dando graças, partiu e deu aos seus discípulos, dizendo: tomai todos e comei. Isto é o meu corpo, que será entregue por vós.

0: igual modo, no fim da ceia, tomou o cálice, de novo vos deu graças e deu-o aos seus discípulos, dizendo: tomai todos e bebei. Este é o cálice do meu sangue, o sangue da nova e eterna aliança, que será derramado por vós e por todos para a remissão dos pecados. Fazei isto em memória de mim. Mistério da fé.
1: Anunciamos, Senhor, a vossa morte. Proclamamos a vossa ressurreição. Vinde, Senhor Jesus.
0: Celebrando agora, Senhor, o memorial da morte e ressurreição de vosso Filho, nós vos oferecemos o pão da vida e o cálice da salvação e vos damos graças porque nos admitistes à vossa presença para vos servir nestes santos mistérios. Humildemente vos suplicamos que, participando no corpo e sangue de Cristo, sejamos reunidos pelo Espírito Santo num só corpo. Lembrai-vos, Senhor, da vossa Igreja dispersa por toda a terra e tornai-a perfeita na caridade, em comunhão com o nosso Papa Leão, o nosso Patriarca Rui e todos os ministros sagrados. Lembrai-vos também dos nossos irmãos que adormeceram na esperança da ressurreição e de todos aqueles que na vossa misericórdia partiram deste mundo. Admiti-os na luz da vossa presença. Tede misericórdia de nós, Senhor, e dai-nos a graça de participar na vida eterna com Virgem Santa Maria, Mãe de Deus e Senhora dos Navegantes, São José, seu Esposo, os bem-aventurados apóstolos e todos os santos que desde o princípio do mundo viveram na vossa amizade para cantarmos os vossos louvores por Jesus Cristo, vosso Filho. Por Cristo, com Cristo, em Cristo, a vós, Deus Pai Todo-Poderoso, na unidade do Espírito Santo, toda a honra e toda a glória por todos os séculos dos séculos.
1: Amém.
0: Fiéis aos ensinamentos do Salvador, ousamos dizer: Pai nosso, que estais nos céus, santificado seja o vosso nome. Venha a nós o vosso reino. Seja feita a vossa vontade, assim na terra como no céu. Pão nosso de cada dia nos dai hoje. Perdoai-nos as nossas ofensas, assim como nós perdoamos a quem nos tem ofendido. E não nos deixeis cair em tentação, mas livrai-nos do mal. Livrai-nos de todo o mal, Senhor, e dai ao mundo a paz em nossos dias, para que, ajudados pela vossa misericórdia, sejamos sempre livres do pecado e de toda a perturbação, enquanto esperamos a vinda gloriosa de Jesus Cristo, nosso Salvador. Senhor Jesus Cristo, que dissestes aos vossos apóstolos: deixo-vos a paz, dou-vos a minha paz. Não olheis aos nossos pecados, mas à fé da vossa Igreja, e dai-lhe a união e a paz segundo a vossa vontade, vós que viveis e reinais pelos séculos dos séculos. Amém. A paz do Senhor esteja sempre convosco. Com gesto fraterno, saudai-vos uns aos outros na paz e no amor de Cristo.
2: Onde quer que se encontre e qualquer que seja a sua situação neste momento, queira receber a paz de Cristo.

0: Provai e vede como o Senhor é bom. Eis o Cordeiro de Deus que tira o pecado do mundo.
1: Senhor,
0: não sou digno que entreis em minha morada, mas dizei uma palavra e serei salvo.
2: Neste momento em que os fiéis se aproximam da comunhão, unamos-nos com alegria a Jesus realmente presente no sacramento do altar, no seu corpo, sangue, alma e divindade. Jesus quer habitar o coração de cada um de nós. Peçamos-lhe humildemente a graça de espiritualmente o recebermos na nossa morada, que o nosso coração tanto anseia. Ofereçamos-lhe o nosso coração para que nele habite e possa inflamar todo o nosso ser, fazendo-nos agir sempre segundo a caridade cristã.

liturgia deste domingo coloca como centro do seu tema a palavra de Deus. Isaías compara a chuva e a neve que deixa do céu para fecundar a terra. Jesus apresenta-a como a semente lançada generosamente pelo semeador. Em ambas as imagens encontramos a mesma certeza. Deus não se cansa de falar ao coração humano. A sua palavra não é um simples conjunto de ensinamentos, mas uma força viva que transforma, cura, orienta e faz nascer vida nova. A questão não está na qualidade da semente, mas na disponibilidade do terreno que a recebe. A parábola do semeador leva-nos a olhar para dentro de nós. Quantas vezes o nosso coração se torna um caminho endurecido pela rotina, onde a palavra não encontra espaço? Quantas vezes os espinhos das preocupações, da pressa, do excesso de ocupações ou de uma busca incessante de bem-estar sufocam aquilo que Deus quer fazer crescer em nós? E, no entanto, também experimentamos momentos em que a palavra encontra um coração aberto, capaz de escutar, compreender e perseverar. A vida cristã consiste precisamente em deixar que Deus prepare continuamente o terreno do nosso coração, da nossa existência. Além disso, São Paulo hoje alarga-nos o horizonte. As dificuldades e sofrimentos do tempo presente não têm a última palavra. Vivemos na esperança de uma criação renovada e da plena manifestação da glória de Deus. Esta esperança não é uma fuga da realidade, mas a certeza de que Deus continua a agir na história, mesmo quando os frutos parecem tardar. Tal como a semente cresce silenciosamente debaixo da terra, também a ação de Deus amadurece muitas vezes de forma discreta, silenciosa, mas segura. Celebrar esta Eucaristia é acolher novamente a semente que o Senhor lança sobre cada um de nós. Que não deixemos a palavra ficar apenas nos nossos ouvidos, mas que ela deixe a profundidade do nosso coração e se traduza em gestos concretos de fé, de caridade, de perdão, de serviço. Que nos forme uma comunidade que escuta verdadeiramente a palavra e que se torne ela própria sinal da presença de Deus no mundo e dá frutos, aqueles frutos que o Senhor espera. Frutos que permanecem e levam os outros a descobrir a alegria do Evangelho. Que Maria, nossa Mãe, que acolheu a palavra com um coração totalmente disponível, nos ensine também a nós a dizer sim à vontade de Deus.

0: Oremos. Senhor, que nos alimentais à vossa mesa santa, humildemente vos suplicamos, sempre que celebramos estes mistérios, aumentai em nós os frutos da salvação. Por Cristo nosso Senhor.
1: Amém.
0: Para a si que nos escutou através da emissão da Renascença, desejamos a continuação de um santo dia e também, se for o caso, uma boa viagem. Ou para si que está em situação de doença, que Deus também lhe conceda todos os dons e todas as graças para a sua recuperação. Para todos, continuação de um santo domingo, uma boa semana e a bênção de Deus. O Senhor esteja convosco.
2: Está no meio de nós.
0: Abençoe-vos Deus Todo-Poderoso, Pai, Filho e Espírito Santo.
3: Amém. Ide em paz e o Senhor vos acompanhe.
0: Graças a Deus.
4: 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Presidiu esta celebração o cónego Paulo Franco e os cânticos foram da responsabilidade da comunidade paroquial. A equipa que esteve hoje consigo, Pedro Cortegaça e José Ferreira, despede-se desejando-lhe um santo domingo e uma boa semana. Continuo com a Renascença.
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6: Meio-dia, 11 horas nos Açores.
7: O anjo do Senhor anunciou a Maria.
6: E ela concebeu do Espírito Santo.
7: Ave.

0: rogai por nós, Santa Mãe de Deus,
1: para que sejamos dignos das promessas de Cristo.
0: Oremos. Infundi, Senhor, a vossa graça em nossas almas, para que nós, que pela anunciação do anjo, conhecemos a encarnação de Cristo, vosso Filho, pela sua paixão e morte na cruz, e com a intercessão da bem-aventurada Virgem Maria, alcancemos a glória da ressurreição. Por Cristo, Senhor nosso.
1: Amém.
0: Glória ao Pai, e ao Filho, e ao Espírito Santo.

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0: São 13 horas.
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0: São 14 horas. 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
1: O município de Erganil promove, até o dia 31 de julho, uma campanha gratuita de esterilização de cães e gatos de companhia para residentes no concelho. A campanha inclui gratuitamente a esterilização, a vacinação antirrábica obrigatória, a identificação eletrónica e o registro na base de dados SIAC. As inscrições podem ser efetuadas através da ficha de inscrição disponível na Câmara Municipal de Erganil, nas juntas de freguesia do concelho ou através do envio da ficha preenchida para geral@cm-erganil.pt. Esta iniciativa visa promover o bem-estar animal, reduzir o abandono e controlar a população de animais errantes. Para mais informações, 235-200-150 ou 235-100-132. O município de Tábua informa que entre os dias 1 de junho e 30 de setembro é proibido fazer queimas e queimadas em todos os municípios da região metropolitana de Coimbra. Esta medida pretende prevenir a ocorrência de incêndios rurais no período de maior risco, protegendo pessoas, bens, a floresta e o território. Não deve eliminar sobrantes com recurso ao fogo. Em alternativa, triture os sobrantes, reduza o seu volume e encaminhe-os para a rede intermunicipal através dos parques de biomassa e contentores florestais disponíveis no território. Pode depositar sobrantes de podas agrícolas, sobrantes das limpezas de terrenos. Não pode depositar resíduos com entulhos ou metais, lixo doméstico, entulho ou resíduos orgânicos. Em caso de dúvida, contacte a linha de apoio 800-202-203. Este contacto é gratuito. O município de Góis e o Agrupamento de Escolas de Góis dão por concluído o concurso de ideias para o logótipo da Rede de Bibliotecas de Góis, que decorreu entre fevereiro e março do corrente ano e envolveu a participação da comunidade. Após a divulgação dos resultados, o júri reavaliou uma candidatura que, por motivos alheios à participante, não tinha sido considerada na fase inicial. A proposta foi apreciada em igualdade de critérios com as restantes. Com este procedimento, os resultados finais são os seguintes. Primeiro lugar, Cassandra Antunes. Segundo lugar, Maria Inês Queiroz. Terceiro lugar, Ezequiel. Ana Almeida e Sandra Almeida. E terceiro lugar, Ezequiel, também Maria João Dutra. Refira-se que o concurso teve como objetivo criar um logótipo representativo da identidade e missão da Rede de Bibliotecas de Góis, promovendo a leitura, o conhecimento e o acesso à informação.
0: O estado do tempo nas próximas 24 horas.
1: Céu em geral pouco nublado, apresentando-se muito nublado até ao meio da manhã. Vento fraco a moderado, possibilidade de formação de neblina ou nevoeiro matinal, pequena subida da temperatura máxima. E com a previsão do estado do tempo para amanhã, fica assim completo este bloco informativo. Desejamos-lhe a continuação de um ótimo domingo.
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0: São 15 horas. 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

Ser artista não é querer estar na moda. É olhar à roda e ver o mundo inteiro ser verdadeiro. Não é olhar para fora enquanto não se olha para dentro. Não ser cinzento, não ser perfeito, bem vestido ou requintado, mas trazer o bem ao peito. É ser inteiro, ser imperfeito, delicado, por vezes desafinado. E daí? Não é o quase estar perfeito que faz a obra ter sentido. É sentir no ventre o filho. É correr com todo destino, onde todos estão sentados. É fazer o pino, ser desalinho. Viver o perigo de ser fora do baralho. Ser artista dá muito trabalho. É ser chão, ser emoção, ser coisa nenhuma. O artista quando morre não se esfuma. Torna-se vida na voz de quem fica, que coisa bonita. Na tua voz, Rita, na voz das pessoas, nessa paz que entoas. És manual de emoções, isso é tanto. Não há manual de instruções que explique esse espanto. Ser artista, que coisa bonita. Obrigado, Rita.

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0: São 16 horas. 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
1: O município de Erganil entregou recentemente rádios Siresp, Sistema Integrado de Redes de Emergência e Segurança de Portugal, às juntas e uniões de freguesia do concelho. A sessão de entrega decorreu no Salão Nobre dos Espaços do Concelho, tendo sido efetuada pelo próprio Presidente da Câmara Municipal de Erganil, Luís Paulo Costa. Os rádios distribuídos integram uma rede de comunicações destinada a assegurar a ligação entre os diversos agentes de proteção civil, contribuindo para uma resposta mais coordenada, eficaz e célere em situações de emergência, resultando do investimento da Comunidade Intermunicipal da Região de Coimbra na ordem dos 600 mil euros. A iniciativa está integrada numa estratégia mais ampla de reforço das capacidades de proteção civil e segurança da região, que prevê um investimento global de 4,5 milhões de euros até 2030. Em comunicado, o município de Góis partilha que a organização do Cronosphere Festival ajustou o calendário e as datas oficiais do evento para garantir uma experiência ainda mais sólida, inclusiva e fiel à visão do projeto. Assim sendo, as novas datas estão marcadas para os dias 18, 19 e 20 de setembro do corrente ano. O Parque do Lazer do Baião, em Góis, continua a ser o cenário escolhido para acolher o primeiro Festival Europeu de Música Eletrónica e Artes, com uma abordagem totalmente inclusiva. O festival contará com uma programação diversificada ao longo de 3 dias. 3 palcos distintos, do tecno e audiovisual de alta energia, no palco principal, aos sets relaxantes no palco do Rio, durante o dia, até às viagens acústicas e de bem-estar na capela barra domo da oficina. Arte e reflexão, instalações imersivas, workshops e debates focados em inclusão, sustentabilidade regenerativa e economia circular. São algumas das atividades que poderá encontrar neste Cronosphere Festival. O município de Tábua volta a disponibilizar, durante os meses de julho e agosto, o serviço Ronqueira Bus, uma iniciativa que facilita o acesso à praia fluvial da Ronqueira, em Moronho, promovendo a mobilidade sustentável e a utilização de um dos principais espaços de lazer do concelho. O serviço é assegurado pelo autocarro 252, Tábua-Ronqueira-Tábua, com circulação às segundas, quartas e sextas, permitindo aos jovens deslocarem-se gratuitamente até à praia fluvial. A partida de Tábua, a partir do terminal rodoviário, está marcada para as 3h50 e o regresso da Ronqueira far-se-á junto à Estrada Nacional, pelas 18 horas. O transporte é gratuito para todos os jovens até os 23 anos, no âmbito do programa de gratuitidade dos transportes públicos. Com esta iniciativa, o município de Góis pretende incentivar os mais jovens a usufruírem da praia fluvial da Ronqueira, recentemente distinguida com a bandeira azul, promovendo simultaneamente hábitos de mobilidade mais sustentáveis e o aproveitamento dos recursos naturais e turísticos do concelho durante a época estival.
0: O estado do tempo nas próximas 24 horas.
1: Céu em geral pouco nublado, apresentando-se muito nublado até ao meio da manhã. Vento fraco a moderado, possibilidade de formação de neblina ou nevoeiro matinal, pequena subida da temperatura máxima. E com a previsão do estado do tempo para amanhã, fica assim completo este bloco informativo. Desejamos-lhe a continuação de um ótimo domingo.
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0: São 17 horas.
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1: O município de Erganil promove, até o dia 31 de julho, uma campanha gratuita de esterilização de cães e gatos de companhia para residentes no concelho. A campanha inclui gratuitamente a esterilização, a vacinação antirrábica obrigatória, a identificação eletrónica e o registo na base de dados SIAC. As inscrições podem ser efetuadas através da ficha de inscrição disponível na Câmara Municipal de Erganil, nas juntas de freguesia do concelho ou através do envio da ficha preenchida para geral@cm-erganil.pt. Esta iniciativa visa promover o bem-estar animal, reduzir o abandono e controlar a população de animais errantes. Para mais informações, 235-200-150 ou 235-100-150. 132. O município de Tábua informa que entre os dias 1 de junho e 30 de setembro é proibido fazer queimas e queimadas em todos os municípios da região metropolitana de Coimbra. Esta medida pretende prevenir a ocorrência de incêndios rurais no período de maior risco, protegendo pessoas, bens, a floresta e o território. Não deve eliminar sobrantes com recurso ao fogo. Em alternativa, triture os sobrantes, reduza o seu volume e encaminhe-os para a rede intermunicipal através dos parques de biomassa e contentores florestais disponíveis no território. Pode depositar sobrantes de podas agrícolas, sobrantes das limpezas de terrenos. Não pode depositar resíduos com entulhos ou metais, lixo doméstico, entulho ou resíduos orgânicos. Em caso de dúvida, contacte a linha de apoio 800-202-203. Este contacto é gratuito. O município de Góis e o Agrupamento de Escolas de Góis dão por concluído o concurso de ideias para o logótipo da Rede de Bibliotecas de Góis, que decorreu entre fevereiro e março do corrente ano e envolveu a participação da comunidade. Após a divulgação dos resultados, o júri reavaliou uma candidatura que, por motivos alheios à participante, não tinha sido considerada na fase inicial. A proposta foi apreciada em igualdade de critérios com as restantes. Com este procedimento, os resultados finais são os seguintes. Primeiro lugar, Cassandra Antunes. Segundo lugar, Maria Inês Queiroz. Terceiro lugar, Ezequiel. Ana Almeida e Sandra Almeida. E terceiro lugar, Ezequiel, também Maria João Dutra. Refira-se que o concurso teve como objetivo criar um logótipo representativo da identidade e missão da Rede de Bibliotecas de Góis, promovendo a leitura, o conhecimento e o acesso à informação.
0: O estado do tempo nas próximas 24 horas.
1: Céu em geral pouco nublado, apresentando-se muito nublado até ao meio da manhã. Vento fraco a moderado, possibilidade de formação de neblina ou nevoeiro matinal, pequena subida da temperatura máxima. E com a previsão do estado do tempo para amanhã, fica assim completo este bloco informativo. Desejamos-lhe a continuação de um ótimo domingo.
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0: São 19 horas.
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0: São 20 horas. 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

0: São 21 horas. 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
1: O município de Erganil entregou recentemente rádios Siresp, Sistema Integrado de Redes de Emergência e Segurança de Portugal, às juntas e uniões de freguesia do concelho. A sessão de entrega decorreu no Salão Nobre dos Espaços do Concelho, tendo sido efetuada pelo próprio Presidente da Câmara Municipal de Erganil, Luís Paulo Costa. Os rádios distribuídos integram uma rede de comunicações destinada a assegurar a ligação entre os diversos agentes de proteção civil, contribuindo para uma resposta mais coordenada, eficaz e célere em situações de emergência, resultando do investimento da Comunidade Intermunicipal da Região de Coimbra na ordem dos 600 mil euros. A iniciativa está integrada numa estratégia mais ampla de reforço das capacidades de proteção civil e segurança da região, que prevê um investimento global de 4,5 milhões de euros até 2030. Em comunicado, o município de Góis partilha que a organização do Cronosphere Festival ajustou o calendário e as datas oficiais do evento para garantir uma experiência ainda mais sólida, inclusiva e fiel à visão do projeto. Assim sendo, as novas datas estão marcadas para os dias 18, 19 e 20 de setembro do corrente ano. O Parque do Lazer do Baião, em Góis, continua a ser o cenário escolhido para acolher o primeiro Festival Europeu de Música Eletrónica e Artes, com uma abordagem totalmente inclusiva. O festival contará com uma programação diversificada ao longo de 3 dias. 3 palcos distintos, do tecno e audiovisual de alta energia, no palco principal, aos sets relaxantes no palco do Rio, durante o dia, até às viagens acústicas e de bem-estar na capela barra domo da oficina. Arte e reflexão, instalações imersivas, workshops e debates focados em inclusão, sustentabilidade regenerativa e economia circular. São algumas das atividades que poderá encontrar neste Cronosphere Festival. O município de Tábua volta a disponibilizar, durante os meses de julho e agosto, o serviço Ronqueira Bus, uma iniciativa que facilita o acesso à Praia Fluvial da Ronqueira, em Moronho, promovendo a mobilidade sustentável e a utilização de um dos principais espaços de lazer do concelho. O serviço é assegurado pelo autocarro 252, Tábua Ronqueira Tábua, com circulação às segundas, quartas e sextas, permitindo aos jovens deslocarem-se gratuitamente até à Praia Fluvial. A partida de Tábua, a partir do terminal rodoviário, está marcada para as 13h50 e o regresso da Ronqueira far-se-á junto à Estrada Nacional, pelas 18 horas. O transporte é gratuito para todos os jovens até os 23 anos, no âmbito do programa de gratuitidade dos transportes públicos. Com esta iniciativa, o município de Góis pretende incentivar os mais jovens a usufruírem da Praia Fluvial da Ronqueira, recentemente distinguida com a Bandeira Azul, promovendo simultaneamente hábitos de mobilidade mais sustentáveis e o aproveitamento dos recursos naturais e turísticos do concelho durante a época estival.
0: O estado do tempo nas próximas 24 horas.
1: Céu em geral pouco nublado, apresentando-se muito nublado até ao meio da manhã. Vento fraco a moderado, possibilidade de formação de neblina ou nevoeiro matinal, pequena subida da temperatura máxima. E com a previsão do estado do tempo para amanhã, fica assim completo este bloco informativo. Desejamos-lhe a continuação de um ótimo domingo.
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0: São 22 horas.
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0: São 23 horas.
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2: Até o final do mês de setembro, os residentes e visitantes poderão visitar a Capela de São Pedro, situada em São Pedro, Arganil, que estará de portas abertas todas as sextas-feiras entre as 14 e as 17 horas. Nos sábados 25 de julho, 22 de agosto e 19 de setembro, vai também estar aberto ao público para visita entre as 9 e as 13 horas e nesses dias contará com a atividade Contos e Lendas Medievais, uma iniciativa que convida as crianças a descobrir histórias e tradições ligadas ao património local. Para mais informações, ligue para o número 235-200-137. Decorre no próximo dia 11 de agosto, no recinto da Nossa Senhora da Guia, em Fajão, o quarto almoço convívio dos benfiquistas e amigos. Do programa consta, pelas 11h30, concentração no adro da Igreja de Fajão, com homenagem à grande benfiquista e amiga Isaura Fernandes. Pelas 12h30, almoço. As marcações podem ser efetuadas através dos seguintes contactos: 914-719-976 ou 963-895-921. O Núcleo Museológico de Artes e Ofícios de Santa Combadão recebe, até o próximo dia 31 de julho, uma mostra fotográfica do fotógrafo holandês Gerrit Kulik, residente no concelho de Santa Combadão. Natural dos Países Baixos e residente em São João de Areias desde 2010, o fotógrafo tem dedicado o seu olhar à documentação da vida, das tradições e dos momentos que marcam a comunidade local. A mostra reúne um conjunto diversificado de fotografias, centrado sobretudo na temática da natureza, complementado por trabalhos artísticos realizados com a técnica de pintura com diamante.
1: O estado do tempo nas próximas 24 horas.
2: Céu em geral pouco nublado, apresentando-se muito nublado até o meio da manhã, em especial no litoral oeste. Vento fraco a moderado, pequena subida da temperatura máxima.

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4: Olá, olá, sejam muito bem-vindos ao 26º episódio da rubrica Audiológica. Lembrar-vos que esta é uma rubrica que tem como objetivo informar, sensibilizar, divulgar e educar para temas relacionados com a saúde dos nossos ouvidos e outros que influenciam a nossa saúde global. Lembrar-vos ainda que os nossos ouvidos, além de servirem para receber sons, servem também para nos manter fisicamente equilibrados, uma vez que dentro deles também moram muitos dos nossos sensores ou detectores de movimentos do nosso corpo e da nossa cabeça, ou seja, eles também são o nosso centro de estabilidade física. Eu sou a Inês Castanheira, filha desta terra e neste espaço radiofónico visto a função de audiologista, uma das muitas que fazem parte de mim, e sou muito grata por estar aqui em partilha convosco, deixar-vos a informação que agora a ouve mais é Plena Escuta e está situada na rua Doutor Veiga Simões, número 13, na loja A do Resto do Chão, junto à praça do município e do Café Argos. Além de serviços de audiologia, tem também a psicoterapia sistémica individual, terapia de casal, terapia familiar, hipnoterapia, constelações individuais com bonecos, respiração holotrópica ou rebirthing, reiki, astrologia, leitura de aura, massagem terapêutica, desportiva de relaxamento e drenagem linfática manual, consulta social na área do envelhecimento, esclarecimento de apoios e direitos relacionados com o cuidado dos idosos e a novidade fresquinha de termos a colaborar connosco a Isabel Luzio, especialista em beleza e cuidados do rosto, que com a sua experiência e sabedoria vai contribuir para caras mais bonitas, cuidadas e pessoas mais confiantes. A rubrica de hoje vai ter um propósito reflexivo e de sensibilização sobre um tema que me tem vindo a preocupar bastante, que é as razões para que tantas crianças hoje em dia tenham dificuldades para adquirir a fala quando comparada com há poucos anos atrás. O dado português mais citado relacionado com este tema vem de um estudo pré-escolar feito no Conselho de Oeiras, que encontrou uma prevalência de 14,9% de perturbações da aquisição e desenvolvimento da linguagem em crianças entre os 3 e os 5 anos. Nos rapazes era cerca de 19% e nas raparigas 10,3%. Este valor parece alto, mas inclui dificuldades de linguagem relativamente amplas e não apenas os problemas graves de fala. Outros trabalhos portugueses apontam para números semelhantes aos internacionais. Perturbações dos sons da fala em idade pré-escolar, cerca de 10% a 15%, e em idade escolar, cerca de 6%. Há também investigação portuguesa recente a sugerir que existe uma elevada prevalência de perturbações da comunicação em crianças pequenas e a reforçar a necessidade do rastreio precoce. Em Portugal, terapeutas da fala e pediatras têm falado bastante sobre o atraso de linguagem associado a excessos de ecrãs à idade precoce, menos interação verbal direta adulto-criança e o impacto da pandemia no desenvolvimento social. E eu, como audiologista, também digo que são cada vez mais os atendimentos que faço a crianças com 3 e 4 anos que quase não falam, que têm muita dificuldade no contacto visual e na interação necessária para fazer um passa-falha auditivo com um condicionamento, ou seja, com um jogo em que a criança, quando ouve o som, coloca uma peça do jogo num lugar e que, conseguido um resultado, se percebe que o problema, ultimamente, já não é auditivo. E ontem, depois de um atendimento a uma criança com este perfil e de perceber que se tem desenvolvido num meio onde a interação, a diversidade de sons, a estimulação com palavras será bastante pobre, entrei num questionamento interno sobre as tão faladas neurodivergências, porque fiquei na dúvida se este caso poderia ser um quadro de autismo. E questionei-me sobre se elas nascem realmente com a criança ou podem ser adquiridas como forma de adaptação ao meio, tendo em conta que somos seres extremamente adaptativos e usamos ou não determinadas competências em função das nossas necessidades e também da validação que vamos tendo no meio. Resolvi investigar, com recurso à inteligência artificial, e efetivamente existe uma componente genética biológica forte. As diferenças cerebrais aparecem cedo no desenvolvimento e não são consideradas algo aprendido no sentido clássico. Mas isso não significa que o ambiente seja secundário. Pelo contrário, o ambiente influencia enormemente como essas características aparecem, quão incapacitantes se tornam, que competências a criança desenvolve e até quais traços ficam mais visíveis ou mais mascarados. Tendo em conta que o cérebro humano é profundamente adaptativo, uma criança está continuamente a adaptar-se ao nível de stress, à previsibilidade do ambiente, à validação emocional, à linguagem que recebe, às exigências sociais, ao tipo de estímulo e à segurança relacional. E isto molda o seu desenvolvimento neural o tempo todo, ou seja, aquilo a que chamamos a sua neuroplasticidade. Então, parece que uma criança pode realmente nascer com determinada vulnerabilidade ou perfil neurocognitivo e o ambiente pode amplificar, reduzir, compensar ou reorganizar a forma como isso se manifesta. Por exemplo, a privação social severa pode causar atrasos de linguagem e comunicação sem a criança ser autista nem ter nenhum tipo de surdez. Portanto, há aqui uma nuance que devemos considerar. A neurodivergência não é normalmente considerada causada pela adaptação social, mas a adaptação social molda profundamente o resultado final observado. O cérebro não está apenas defeituoso, entre aspas, muitas vezes ele está a tentar resolver problemas de sobrevivência, previsibilidade ou regulação. Então, também me cabe deixar aqui esta informação e a mensagem de que é de extrema importância manter o ambiente rico em interações verbais e outras entre pais e filhos, com muitos estímulos sonoros, com muitas histórias lidas e contadas, com muitos relatos do que estão a fazer, do que estão a ver, do que estão a sentir, para estimular o cérebro da criança em todas as áreas que estão em desenvolvimento desde o nascimento, nomeadamente a da fala. Isto não é possível de acontecer quando os telefones, nas mãos dos adultos, são uma prioridade, quando tudo o resto ocupa 95% do tempo disponível para interagir com as crianças e também quando os telefones são usados como amas baratas dos bebés e crianças, mas que acabam por sair muito caros, muito poucos anos depois, e está à vista de quem quer ver. Quando uma criança aprende muito cedo que os seus cuidadores não estão disponíveis para ela, acaba por deixar de requerer a sua atenção. E se por um lado o choro, o emitir sons e o falar servem para comunicar necessidades, O silêncio de uma criança pode servir para comunicar aquilo que efetivamente está a receber. E algo estará muito doente no seu meio ambiente se aquilo que está a receber em maior quantidade é silêncio e desatenção. Cabe aos adultos, seus pais e cuidadores mudar isso para que as mudanças na criança também aconteçam. Na plena escuta, não avaliamos apenas a audição. Em cada interação com quem nos procura, observamos um ser humano inteiro, muito para além dos ouvidos, e isso faz a grande diferença na nossa forma de trabalhar e orientar cada caso que nos chega. Espero que estas informações sejam úteis a todos os que as ouvirem e, se existirem dúvidas ou sentirem necessidade de esclarecer alguma coisa em particular ou até de acrescentar algo, podem sempre entrar em contacto comigo através das minhas redes sociais, Audiologista Plena Escuta no Facebook e Inês.audiologia Plena Escuta no Instagram, ou por e-mail plenaescuta@gmail.com. Muito grata e até à próxima!
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0: É uma da manhã.
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